0: 7 horas, vamos concluir o nosso Amanhecer no Sertão, que volta amanhã. Vem aí o Bom Dia Independência.
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1: Bom dia, são 7:02, 7:02. Estamos começando o nosso informativo Bom Dia Independência. Estamos aqui pela Rádio Independência FM, Rádio Maravilha FM Crateus, que está em parceria. Estamos vivenciando 9 de junho de 2026. Agora, nesse momento, estamos com 23 graus, a máxima vai para 32. E olha só, nós temos 2 milímetros previsto para o dia 18 de junho. Vamos aguardar, né? E aqui vamos com a nossa tabela, né? Começar com nossas tabelas. Aposentados e pensionistas encerrou o mês de maio ontem, né? O mês de maio ontem encerrou com final zero na segunda-feira. E agora os aposentados e pensionistas só voltam dia 24 de junho, né? Aí sem a mais 13º, agora só no ano que vem. O programa Bolsa Família começa dia 17, né? Na 17 começa o programa Bolsa Família e o programa Pé de Meia só no dia 29 de junho.

0: Para você não perder seu compromisso, são 7 horas e 4 e 7 e 4. O que tem repercutido ontem à tarde para cá, a imprensa toda tomou de conta, né? Foi esse anúncio, essa coletiva que o Ministério da Saúde fez através do ministro Alexandre Padilha. Ele que anunciou a suspensão da vacina do Butantan, a vacina da dengue, que começou a ser... Começou esse ano a ser colocada aí para a população, mas primeiramente a população, os profissionais de saúde. Inclusive, em Ceará, teve uma cidade que foi contemplada para poder iniciar com a vacinação, que foi a cidade de Maranguape. Acontece que aconteceu duas mortes de pessoas que tomaram a vacina. Inclusive, essas pessoas, esses dois homens, são profissionais da área da saúde. Eles tomaram a vacina e também teve mais 40 casos de reações um pouco mais do que o esperado, né, das vacinas que tomaram a vacina. E aí, por isso, o Ministério da Saúde, ele suspendeu. Lembre-se bem, né, aqui... a gente sabe que há pouco tempo, né, de 2018 para cá, tem avançado o negacionismo com a vacina. E um episódio desse é um prato cheio, né, para os negacionistas dizer: tá aí, tá vendo? Tá vendo? A vacina está matando o povo. Mas não é bem assim, gente. Toda vacina, ela tem todo um protocolo de segurança, desde a primeira fase, segunda fase. Quando ela vem chegar para a população, já tem passado por vários testes. E aí, a vacina também, ela não é 100%, todo mundo não vai ter. Então, tem uma porcentagem de pessoa mínima que vai ter uma reação da vacina mais forte, mais grave. Isso aí, eles trabalham com essa possibilidade. Medicamento não é assim, né? Todo medicamento tem as reações negativas. Quem lê a bula até se assusta, porque, às vezes, a reação do medicamento é maior do que até o bom benefício. Mas não é necessário você tomar aquele medicamento? Não existe um medicamento sequer, pode ser o mais simples que seja, um analgésico mais conhecido, um dipirona, um paracetamol, qualquer medicamento, se você olhar a bula dele, tem lá as possíveis reações de quantas pessoas, tanto por cento que pode ter ali a reação àquela vacina, porque as pessoas têm o organismo diferente. Então, a gente traz todo esclarecimento aqui, porque aqui no Independência Informa e no nosso informativo, eu trago muitas vacinas e trago muitas questões, combate muito. Esse negacionismo, né? E aí a gente esclarece aí as pessoas que a vacina foi suspensa justamente para investigar os casos, se realmente é ou não da vacina essas pessoas que vieram a falecer, porque eles tomaram a vacina, mas não, isso não quer dizer que foi da vacina em si, mas é porque essas pessoas foram vacinadas e, por segurança, o Ministério, ele suspendeu por um período, né, até que seja tudo resolvido, esclarecido, e aí retomar novamente com a vacinação. Então, é isso que a gente traz aqui, para antes que as pessoas saiam espalhando aí a notícia, a desinformação, a fake news, que aqui no Brasil é referência para o mundo com relação às vacinas, né? Então, dito isso, vamos trazer aqui essa notícia que está aqui na Agência Brasil.
1: Ministério da Saúde suspende vacina contra a dengue do Butantan. Foram registrados 2 óbitos de pessoas que receberam o imunizante. O Ministério da Saúde anunciou, nesta segunda-feira, 8, a suspensão temporária da imunização contra a dengue no país com a vacina desenvolvida pelo Instituto Butantan. A pasta informou que 42 pessoas apresentaram sintomas mais severos após a vacinação, sendo que 3 precisaram de internação e 2 desses morreram. O ministro da Saúde, Alexandre Padilha, afirmou que não é possível concluir que os eventos adversos foram causados pela vacina, mas representam um sinal de alerta e serão investigados por um comitê de especialistas. O Ministério da Saúde tem total confiança na capacidade institucional do Butantan, destacou Padilha ao enfatizar a importância da vacinação para a redução e eliminação de doenças no país. A suspensão vale apenas para a vacina produzida pelo Butantan, e não inclui o imunizante Qdenga, produzido pelo laboratório Takeda e aplicado no Sistema Único de Saúde. Até o dia 30 de maio, pouco mais de 500 mil doses da vacina do Butantan foram aplicadas em todo o país. O imunizante foi incorporado ao Sistema Único de Saúde, SUS, em janeiro deste ano. Na ocasião, o Ministério da Saúde adotou a estratégia de vacinação para avaliar o impacto do imunizante na dinâmica populacional da dengue. Para isso, passou a vacinar a população em três municípios-piloto, Botucatu, São Paulo, Maranguape, CE, e Nova Lima, Minas Gerais. Nessas localidades, o público-alvo é composto por adolescentes e adultos de 15 a 59 anos, que é a indicação aprovada para o Programa Nacional de Imunizações, PNI. Em março, também foi promovida uma ação de vacinação na região de Araguaína, TU. Em fevereiro, o SUS passou a vacinar contra a dengue os profissionais de saúde da atenção primária, com a previsão de imunizar 1,2 milhão de trabalhadores da linha de frente, de unidades básicas de saúde, por exemplo. Os casos graves registrados foram identificados nesse público-alvo. O Ministério da Saúde destaca que a decisão de descontinuar a estratégia de vacinação não invalida a eficácia do imunizante. E as pessoas que foram vacinadas ainda usufruem do benefício que a vacina oferece, que é a proteção contra a dengue. A recomendação do sistema de farmacovigilância dá mais tempo para que sejam realizados estudos adicionais para encontrar eventuais fatores de risco. Serão investigados o histórico clínico das pessoas, as doenças pré-existentes, os fatores de risco individuais, as causas alternativas, possíveis desvios de qualidade e erros de imunização. Ministro da Saúde, Alexandre Padilha, anunciou a suspensão temporária da estratégia de aplicação da vacina contra a dengue desenvolvida pelo Instituto Butantan. Frame, MS, YouTube, MS, YouTube. Casos graves, a vigilância é permanente e parte da rotina do PNI, com fluxo de investigação posterior. Os casos graves foram analisados pelo Comitê Interinstitucional de Farmacovigilância de Vacinas e Outros Imunobiológicos, CIFAV, e pela Câmara Técnica de Assessoramento em Imunizações, CTAI, que recomendou a suspensão da vacinação com o imunizante do Butantan. Das pouco mais de 500 mil doses aplicadas em todo o país, 3.703 pessoas tiveram sintomas parecidos com os da dengue, 0,7% do total de vacinados. Desses, 42 apresentaram sintomas de alarme, que são dor abdominal, vômito persistente ou sangramento, 0,008% dos vacinados, eventos raros, porém inesperados, já que não foram relatados durante a fase de estudos da vacina. Três pessoas apresentaram sintomas graves e foram hospitalizadas. Uma mulher, 39 anos, apresentou febre, mialgia e náusea 6 dias após receber a vacina, evoluindo para sintomas de dengue grave, com choque e necessidade de UTI, recebeu alta. Uma mulher, 48 anos, desenvolveu sintomas de dengue grave, com comprometimento neurológico, meningoencefalite, 19 dias após a vacinação, evoluiu para óbito. Um homem, 58 anos, iniciou quadro febril 5 dias após a vacinação, evoluindo rapidamente para sintomas de dengue graves, com choque refratário, evoluiu para óbito. Observação: segundo o ministro Alexandre Padilha, a população que recebeu a vacina do Instituto Butantan nos últimos 21 dias terá um acompanhamento especial para identificar algum sinal ou qualquer outra reação adversa. A orientação do Ministério da Saúde é procurar uma unidade de saúde em caso de intensificação dos seguintes sintomas: febre, dor abdominal intensa e contínua, vômitos persistentes, tontura, sangramentos, sonolência intensa, irritabilidade, sinais de desidratação ou piora do estado geral. Reavaliação da estratégia. Em nota, o Instituto Butantan informou que a vacinação contra a dengue será temporariamente interrompida para a reavaliação da estratégia vacinal. A medida visa garantir a segurança da população nas próximas etapas da vacinação. Segundo o Instituto, a vacina teve eficácia global de 79,6% e 89% contra a dengue grave em estudo publicado em Revista Científica Internacional. Nos três municípios onde houve vacinação em massa da população, o acompanhamento de farmacovigilância se mostrou positivo, sem casos importantes de reação adversa na população, texto ampliado às 6:08 da tarde para acréscimo de informações.
0: São 7:14, vamos seguindo aqui com mais notícias no nosso informativo.
1: Lei institui no Rio de Janeiro o Marco Legal Mães na Ciência. Ideia é garantir apoio a mães e adotantes na graduação e pós-graduação. O Rio de Janeiro conta, a partir desta segunda-feira, 8, com novo instrumento de promoção da equidade de gênero na produção científica. A Lei 11.213, que trata do assunto, foi sancionada pelo governador em exercício, desembargador Ricardo Couto, já publicada no Diário Oficial do Estado, que institui o Marco Legal Mães na Ciência. A legislação estabelece diretrizes para garantir apoio a mães e adotantes na graduação e na pós-graduação, assegurando condições mais justas para a permanência e para a progressão acadêmica. A lei veda a adoção de critérios discriminatórios contra candidatas por motivo de gestação, parto, nascimento de filho, adoção ou guarda judicial para fins de adoção em todos os processos seletivos e de renovação de bolsas de pesquisa, ensino e extensão. Ao mesmo tempo, a lei proíbe a formulação de perguntas sobre planejamento familiar em entrevistas, avaliações ou documentos de inscrição, salvo quando a candidata manifestar a intenção de tratar do tema. As universidades públicas estaduais, bem como a Fundação Carlos Chagas Filho de Amparo à Pesquisa do Estado do Rio de Janeiro, FAPERJ, devem adotar mecanismos de equidade e reconhecimento no âmbito do Marco Legal Mães na Ciência. A legislação vai observar a autonomia didático-científica, administrativa e de gestão financeira das instituições de ensino superior e os objetivos do Programa Estadual de Incentivo ao Protagonismo das Mulheres na Ciência. A lei reconhece o trabalho de cuidado, especialmente da maternidade e da adoção, na avaliação de mérito acadêmico, produtividade científica e análise curricular, para fins de pontuação em processos seletivos de bolsas e editais de monitoria, iniciação científica, extensão, mestrado, doutorado e pós-doutorado. Fortalecimento. Segundo o governo fluminense, por meio de sua assessoria de imprensa, a FAPERJ já mantém ações voltadas ao fortalecimento da participação feminina na ciência. O Marco Legal Mães na Ciência vem reforçar, entre outras ações da FAPERJ, o Programa de Apoio a Cientistas Mães, destinado a pesquisadoras vinculadas a instituições de pesquisa do Estado do Rio de Janeiro. A iniciativa oferece auxílio de até 120 milhares de reais por projeto para apoiar a retomada e a continuidade da produção científica por pesquisadoras que tiveram filhos nos últimos anos e também mães de crianças com deficiência. Foram adotadas também pela Fundação medidas que consideram o período de licença maternidade na avaliação de currículos acadêmicos, a concessão de licença maternidade para bolsistas e a possibilidade de inclusão de despesas relacionadas ao cuidado infantil em determinados editais de fomento. De acordo com a presidente da FAPERJ, Caroline Alves, quando apoiamos uma mãe cientista, não estamos investindo apenas em uma pesquisadora. Estamos investindo em uma família, em uma geração futura e no fortalecimento de toda a ciência. Admitiu que, durante longo tempo, as mulheres precisaram escolher entre a maternidade e a carreira acadêmica. Mais incentivo. Segundo a FAPERJ, o incentivo à participação feminina na ciência ocorre ainda por meio do Programa de Apoio à Jovem Cientista Mulher Doutora Tatiana Sampaio. Esse programa é dirigido a pesquisadoras com até 12 anos de doutoramento e objetiva ampliar a presença de mulheres em posições de liderança científica. Em 2026, o edital recebeu investimento de 10 milhões de reais. Além do fomento financeiro, a FAPERJ promove ações de valorização e visibilidade das pesquisadoras fluminenses, como o evento Mulheres na Ciência, que reúne pesquisadoras, gestoras e instituições para debater desafios e políticas públicas voltadas à equidade de gênero, e o Prêmio Mulheres na Ciência, que reconhece trajetórias de destaque em diversas áreas do conhecimento.
0: Agora vamos trazer aqui essa matéria. Em tempo de Copa do Mundo, sempre tem as campanhas, o pessoal aproveita para fazer um incentivo, né, através de jogos da Copa do Mundo, que é mais abrangente. E aí, nós vamos trazer aqui essa matéria que é uma matéria de direitos humanos. Então, aqui está dizendo aqui que em clima de Copa, campanha pede cartão vermelho para o trabalho infantil. Então, é combater o trabalho infantil, porque ele sempre esteve presente nas rodas de conversa aí das pessoas, querendo incentivar esse trabalho, porque nada é do nada, né? Nada é gratuito assim, é solto, é aleatório, sempre amarrado em alguma coisa e sempre se amarra ao capitalismo, né? Porque a questão do trabalho infantil se ouve muito e se falar. Eu fui criada trabalhando, meu pai me criou trabalhando, eu trabalho desde menino. E isso eram condições passadas. Hoje nós vivemos em outros tempos, né? E esse tipo de incentivo de trabalho infantil é crime. Então, tem muitas coisas que antigamente era opinião, antigamente era bonito, era normal, hoje é crime. Então, a questão do trabalho infantil, a gente sabe também que acaba sendo uma mão de obra mais barata, né? E aí, o capitalismo, ele sempre se aproveita dessas coisas e esses incentivos. Então, isso é muito comum a gente ouvir as pessoas falarem sobre esse assunto. E os direitos humanos, ele está aí com essa campanha de cartão vermelho ao trabalho infantil. Vamos trazer aqui essa matéria também da Agência Brasil.
1: Em clima de Copa, campanha pede cartão vermelho ao trabalho infantil. 1,64 milhão de crianças e adolescentes são vítimas no Brasil. Com a atenção voltada à Copa do Mundo FIFA de futebol, entidades de defesa dos direitos do trabalhador e da criança e do adolescente lançaram a campanha Cartão Vermelho ao Trabalho Infantil. A mobilização faz parte da mobilização global em torno do Dia Mundial e Nacional de Combate ao Trabalho Infantil, celebrado em 12 de junho, lideram a iniciativa o Ministério do Trabalho e Emprego, MTE, a Justiça do Trabalho, a Organização Internacional do Trabalho, OIT, o Ministério Público do Trabalho, MPT, e o Fórum Nacional de Prevenção e Erradicação do Trabalho Infantil e Proteção a Adolescentes no Trabalho, FNPET. O objetivo da campanha é fortalecer o engajamento de instituições públicas, organizações da sociedade civil, setor privado e cidadãos no enfrentamento ao trabalho infantil, em especial em um contexto de desigualdades sociais. No site oficial do FNPETI, é possível encontrar uma cartilha com orientações para mobilizações sociais, legislações ligadas à causa e peças de comunicação da campanha. Entidades públicas e privadas, organizações da sociedade civil e cidadãos e cidadãs já podem aderir à campanha. Caso testemunhe uma situação de trabalho infantil, qualquer pessoa pode fazer a denúncia no MPT, www.mpt.mp.br, no sistema IP do Ministério do Trabalho e Emprego, iptrabalhoinfantil.trabalho.gov.br, ou no Disque 100. Trabalho infantil. Segundo dados da OIT, cerca de 138 milhões de crianças estão em situação de trabalho infantil. Um levantamento de 2024, feito pelo Instituto Brasileiro de Geografia e Estatística, IBGE, o número estimado é de 1,64 milhão. A pesquisa do IBGE apontou que, entre crianças e adolescentes de 5 a 17 anos em situação de trabalho infantil, apenas 88,8% eram estudantes, enquanto 97,5% da população total dessa faixa etária frequenta escolas. A maior diferença aparece entre adolescentes de 16 e 17 anos, em que a frequência escolar chega a 81,8% entre aqueles em situação de trabalho infantil. O estudo mostra também que houve um aumento de 2,1% de jovens nessa condição, quando os dados são comparados com os de 2023. As maiores altas foram registradas nas regiões Sul e Nordeste, enquanto os maiores índices de queda foram na região Norte do país. Do total apresentado pelo IBGE, 560 mil estavam em atividades previstas na lista das piores formas de trabalho infantil, lista TIP. Esse grupo inclui atividades com maior potencial de dano à saúde, segurança e moral, como, por exemplo, exploração sexual e trabalhos em condições insalubres. Além de comprometer a escolarização e o desenvolvimento, o trabalho infantil expõe crianças e adolescentes a riscos ocupacionais e agravos à saúde. O Ministério Público do Trabalho aponta que, entre 2007 e 2024, foram mais de 45 mil acidentes de trabalho graves envolvendo crianças e adolescentes no país. Mobilização social. Em nota, o diretor do Escritório da Organização Internacional do Trabalho para o Brasil, Vinícius Pinheiro, ressalta a importância da mobilização. Em um ano em que os países estarão unidos pela paixão do futebol durante a Copa do Mundo, a campanha Cartão Vermelho ao Trabalho Infantil no Brasil une-se à campanha global da OIT para alertar que também precisamos nos unir em defesa das crianças. A Coordenadora Nacional de Combate ao Trabalho Infantil e de Promoção e Defesa dos Direitos de Crianças e Adolescentes, Corda Infância, do Ministério Público do Trabalho, MPT, Fernanda Brito Pereira, acrescenta que o trabalho infantil ainda é naturalizado e invisibilizado, o que torna mais difícil o enfrentamento à prática. A campanha busca possibilitar que crianças e adolescentes se apropriem de seus direitos e compreendam as situações de violação que vivenciam para que possam denunciá-las quando não conseguirem evitá-las. O objetivo é que o esclarecimento contribua para prevenir o trabalho infantil e fortalecer a proteção integral das infâncias e das adolescências, explica. Estagiária sob supervisão da jornalista Mariana Tocarlia. Pai de Henry Borel pede anulação de julgamento de Monique Medeiros. Juíza concedeu perdão judicial à mãe do menino, morto em 2021. O pai do menino Henry Borel, Leniel Borel, entrou nesta segunda-feira, 8, com recurso pedindo a anulação do julgamento que concedeu perdão judicial a Monique Medeiros, mãe da criança. No último dia 4 de junho, a juíza Elizabeth Louro, que presidiu o julgamento, concedeu o perdão judicial a Monique Medeiros. O júri havia decidido desclassificar a acusação de homicídio intencional para homicídio culposo, quando não há a intenção de matar, e condená-la pelo crime de tortura por omissão. Ao aplicar o perdão judicial, a juíza justificou que Monique já sofreu um castigo severo, o suficiente. A magistrada criticou a reação desproporcional da sociedade, classificando-a como discriminatória e fruto de uma cultura que exige que a mulher seja uma mãe perfeita. Monique foi sentenciada a 1 ano e 4 meses de detenção pelo crime de tortura e, como já vinha cumprindo prisão preventiva, a pena foi considerada encerrada. A defesa de Leniel Borel argumenta que os jurados já haviam reconhecido a materialidade e a autoria atribuídas a Monique, bem como rejeitado a tese absolutória apresentada pela defesa. Contudo, na sequência da votação, foram submetidos a novos quesitos cujas respostas se mostraram incompatíveis com as conclusões anteriormente alcançadas pelo próprio Conselho de Sentença, gerando contradição interna no veredicto e comprometendo a correta interpretação da vontade soberana dos jurados, destaca o advogado Cristiano da Rocha Medina, que representa Leniel Borel. Segundo o recurso, o perdão judicial impede a identificação inequívoca da real manifestação do Conselho de Sentença. A defesa requer a anulação do julgamento e a realização de novo júri. O respeito à soberania dos veredictos pressupõe que a vontade dos jurados seja manifestada de forma clara, coerente e livre de contradições. Quando há dúvida objetiva sobre o alcance das respostas fornecidas pelo Conselho de Sentença, impõe-se a realização de novo julgamento para que a decisão reflita, de maneira inequívoca, a vontade dos jurados, conclui. De acordo com o promotor de justiça, Fábio Vieira, que atuou no júri, o Ministério Público recorreu da decisão, uma vez que, em uma primeira quesitação, Monique foi considerada responsável pela morte dolosa de Henry. Assim, entendemos que ela também deveria ter sido condenada pelo homicídio doloso. Defesa de Jairinho. O ex-vereador Jairo Souza Santos Júnior, o doutor Jairinho, foi condenado a 43 anos, 9 meses e 20 dias de prisão pela morte de Henry Borel Medeiros, de 4 anos, ocorrida em 8 de março de 2021. A defesa de Jairinho também apresentou recurso nesta segunda-feira, 8, contra a condenação. Os advogados alegam parcialidade da juíza Elizabeth Machado Louro. Segundo os advogados, a questão vem sendo levantada desde o início do processo e ganhou força após críticas feitas pelo Ministério Público e pela assistência de acusação em relação ao perdão judicial para Monique Medeiros. A defesa sustenta que, caso a justiça reconheça vícios capazes de anular o julgamento de Monique Medeiros, o mesmo entendimento deve ser aplicado a Jairinho. Os advogados afirmam que um eventual novo júri deveria ocorrer sem as supostas nulidades apontadas ao longo da tramitação do processo. Defesa de Monique. Os advogados que atuam na defesa de Monique ressaltaram que o Tribunal do Júri constitui uma das mais importantes garantias constitucionais do Estado Democrático de Direito, sendo a soberania dos veredictos um princípio expressamente assegurado pela Constituição da República de 1988. Em nota, eles avaliam que o julgamento foi pautado pela análise das provas produzidas na instrução processual, dentro das regras que regem o procedimento do júri popular. Ao longo de todo o processo, a defesa de Monique sustentou que ela não praticou qualquer agressão contra seu filho e que seu maior erro foi não conseguir perceber, a tempo, a violência que ela e seu filho sofriam. A morte de Henry representa uma tragédia irreparável para todos os envolvidos neste caso. MPF aciona o Hospital Albert Einstein por descumprir cotas em residência. Procuradores pedem editais complementares no atual processo seletivo. O descumprimento da política de cotas nos programas de residência médica levou o Ministério Público Federal, MPF, a entrar com uma ação civil pública para que o Hospital Israelita Albert Einstein, de São Paulo, implemente a política de ações afirmativas. Os procuradores pedem a abertura de editais complementares ainda no atual processo seletivo, de 2026, com a destinação de vagas para candidatos com deficiência, negros, indígenas, quilombolas e pessoas trans, conforme os percentuais definidos pelas normas vigentes. O Ministério Público Federal aponta que, segundo os dados mais recentes, os negros representam a maioria da população, mas ocupam apenas 27,5% das vagas de residência na instituição. Por outro lado, 70,1% dos médicos residentes são autodeclarados brancos. O órgão ressalta que a aplicação de ações afirmativas nas residências médicas é obrigatória, mesmo em instituições de direito privado, pois os programas envolvem o treinamento em serviço no âmbito do Sistema Único de Saúde, SUS, de acordo com regulamentação do Governo Federal, de 2025. O MPF lembra que o Albert Einstein é subsidiado por recursos públicos indiretos, pois se beneficia de expressiva exoneração fiscal, sob forma de imunidade tributária federal, conforme a peça assinada pela Procuradora da República Ana Letícia Absi. O hospital está isento do recolhimento de contribuições federais, como as destinadas à Seguridade Social. O gozo de benefícios fiscais e a utilização de recursos públicos conferem à entidade obrigações positivas correlatas, que incluem a adoção de medidas concretas voltadas à promoção da igualdade material e à redução de desigualdades históricas, afirma a procuradora. Em abril deste ano, o MPF já havia se posicionado pela obrigatoriedade da reserva de vagas em certames para residência médica. A nota técnica PFDC número 10/2026, da Procuradoria Federal dos Direitos do Cidadão, concluiu que a aplicação das cotas, nesses casos, não constitui mera discricionariedade administrativa da instituição de ensino. Em nota enviada à Agência Brasil, o Hospital Albert Einstein afirmou que, até o momento, não foi citado sobre a ação, por isso, não tem conhecimento sobre o conteúdo do processo.
0: São 7h30, vamos concluir por aqui o nosso informativo Bom Dia Independência, que volta amanhã. Vem aí o Café com Democracia, diretamente da Rádio TV Atitude Popular. E meio-dia eu estarei de volta com Independência em Forma. Até lá, bom dia.

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2: Olá, bom dia, tudo bem? Mais um programa Café com Democracia, comigo Luiz Regadas, de segundas às sextas-feiras, às 7h30 às 8h, aqui na sua Atitude Popular. Sejam todos e todas bem-vindos e bem-vindas, vocês estão aí pelas páginas compartilhadas, pelas web rádios. 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Sem mais delongas, iremos conversar hoje sobre o tema Caatinga, desertificação e soberania alimentar, com o presidente da Fundação Sapema, Adalberto Alencar. Adalberto, bom dia.
3: Ah, bom dia a todos, bom dia a você, o Jonathan, a nossa equipe, e bom dia principalmente aos nossos ouvintes e os agricultores e agricultoras familiares espalhados aí pelo Brasil afora. Bom dia.
2: Bom dia também ao Gilson, que já está aqui deixando seu bom dia, seu alô, diariamente está conosco assistindo e comentando, participando, interagindo ativamente. Adalberto, a Fundação Sapema tem construído parcerias com universidades, com movimentos sociais e órgãos públicos para fortalecer a sustentabilidade do semiárido cearense? Ou seja, para garantir a soberania alimentar do povo cearense?
3: A Fundação Sapema já existe há 36 anos, né? já é um adulto, assim, né? Entre trancos e barrancos, né? E ela, ao longo dos anos, ela vem contribuindo algumas parcerias com o setor público, com secretarias de municípios, com o governo do estado, com prefeituras. Recentemente, nós assinamos um termo de cooperação com a Universidade Federal do Ceará, com a Secretaria de Meio Ambiente da Universidade Federal do Ceará, tendo como objetivo fortalecer a agroecologia, a agrofloresta, a pesquisa, ensino e extensão. E nós lançamos um jardim agroflorestal bem ali na entrada do campus do Pici, onde vai servir de base, né, para dias de campo, para experimento, para pesquisa, para estudantes, para agricultores e agricultoras urbanos e rurais. E isso foi recebido muito bem, então é um processo, né, de instalação desses sistemas agroflorestais e de plantas medicinais e de hortaliças orgânicas. E amanhã, quarta-feira, nós temos o OPAC, que é uma outra parceira, que é a Rede Eco Ceará, que já existe há 8, 9 anos. Nós temos uma certificadora participativa registrada no MARP, que certifica o produto, que dá garantia para o consumidor que aquele produto é agroecológico, é da agricultura familiar, é orgânico. Nós temos uma feira, que é os sábados, no Parque Adail Barreto, que já tem 4 anos. E amanhã nós temos uma outra parceria também de um convênio com a Universidade Estadual do Ceará, com o Observatório da Cultura Alimentar. E amanhã nós vamos ter uma assembleia aqui no Centro de Humanidades da Rede Eco Ceará, da nossa certificadora, na realidade. E são mais de quase 90 agricultores e agricultoras familiares que vão vir de diferentes territórios no Centro de Humanidades e com os nossos produtos, né? Vamos ter um café da manhã. Tem a ver um pouco com o nosso tema hoje, com o que nós produzimos, com o que nós não produzimos, com o que nós importamos, com as áreas desertificadas, com o valor da Caatinga, com o potencial da Caatinga, né? Com esse PL, né? Que o presidente Lula deve estar sancionando quinta-feira próxima.
2: Qual o PL?

0: lado aqui, né? Entrou o Atlântico. E é único, só tem Caatinga no Nordeste. 53% do nosso território, mais ou menos, no Nordeste está na Caatinga. Né? Então tem um valor econômico, cultural, de soberania, de sobrevivência, de. Vivem milhões de pessoas nesse bioma e não há nenhuma proteção assim
1: Assim
0: mais
1: mesmo.
0: robusta, nenhum programa, apesar do primeiro governo. Governo do presidente Lula, governo da presidenta Dilma, nós estamos bastante atrasados, pelo menos aí um século atrasado de uma legislação que proteja a nossa Caatinga. A gente vai entrar porque a importância de proteger a Caatinga, né?
1: E quais são os principais fatores que aceleram, né, o desmatamento, não, que aceleram o processo de desertificação na Caatinga?
0: Você, do ponto de vista histórico, né, você tem o sistema, né, pecuária, algodão, né, foi um processo que avançou bastante o processo de desertificação, né? Então, a pecuária, o sobrepastoreio, a pecuária mal feita, a pecuária não bem conduzida, ela aumenta o processo da desertificação. Mas as queimadas, as coivaras, né, talvez seja o que é mais violento de todos eles. Né? E aí, quando você chega no período aqui, setembro, outubro, novembro, né, o Nordeste pega fogo. Né? Você vê nas estradas, às vezes você está viajando, isso é um processo muito agressivo. Né? Depois, nós temos características muito interessantes em relação à Caatinga. Né? Nós temos solos rasos, né, cristalinos, né? Nós temos uma boa parte da nossa água é saloba, né? Salgada, né? E isso também dificulta esse processo. O processo de irrigação, né? Os perentos irrigados da década de 70 também, excesso de água, né? Você tem já uma água que não é de tão boa qualidade, você usa muita água, o processo de evaporação, você desmata, o processo de evaporação fica o sal, né? Você nitidamente vê em áreas irrigadas, você vê o sal ali na serra. Então, são diferentes fatores, né? Que o processo também de lenha, produção de energia, né? Acelera bastante isso. O Ceará ainda, o Nordeste ainda, de forma não renovável, porque você pode plantar, né? Você pode produzir a biomassa, que é bastante interessante, mas não de forma predatória. Então, ao longo do processo histórico, você tem vários fatores, né? Agricultura, pecuária, indústria, tá certo? E monocultura, processo de irrigação, né? E às vezes até o processo de urbanização em alguns territórios que também estão avançando, né? A área urbana estão crescendo muito em áreas, antigamente áreas agrícolas, né?
1: Adalberto, aqui temos conosco a professora Malvinier, dando bom dia, aquele abraço. Pode perguntar à vontade, professora, podem continuar movimentando o chat, que isso ajuda a impulsionar os algoritmos. O Polo Saterê, Polo Saterê, Saterê diz bom dia, parabéns pelo debate. O Gilberto Costa diz debate altamente necessário. O Polo, ele diz grande abraço, amigo Adalberto. E livros, leitura. Experiência diretamente de Santa Teresa, Rio de Janeiro, dizendo presente. Adalberto, no passado nós tínhamos as Marias Fumaças, se desmatava muito para pegar lenha, para
0: Exato.
1: fazer funcionar o trem. Isso pode ter sido um dos fatores que
0: Foi,
1: contribuíram ao longo
0: claro.
1: dos séculos.
0: A energia da biomassa, ela é muito inteligente, mas você primeiro dá um abraço aí na Malvinier. Malvinier tem a vida dela toda dedicada ao semiárido, à caatinga, lá no SPLA, entre outros, né? SPLA é uma ONG que desenvolve um trabalho fantástico no Ceará há mais de 40 anos. O Polo é da. Usando já que o termo da Caatinga é de uma safra mais jovem, né? É do Instituto Terra Azul, também um parceiro agroecológico, trabalha nessa área também.
1: É, lá no
0: Né? A biomassa é.
1: Instituto, só dando um adendo, mandando um alô, tem o Pedro Jorge, o padrinho da minha irmã, também.
0: Olha aí, Pedro Jorge, né? O nosso, né? Nosso decano da agroecologia aqui no estado do Ceará, uma figuraça. Então, a biomassa, ela é muito inteligente. Como eu falei, o Nordeste utiliza muito biomassa, mas nós temos que fazer a biomassa renovável, né? Nós temos uma

0: vantagem muito grande, que é a luz, que é o sol, que é a fotossíntese, e uma desvantagem também muito grande, né? Mas a caatinga, ela é única, né? E ela precisa de proteção. Esse projeto de lei, para vocês terem ideia, estava olhando os dados agora de manhã da FUNSEM, do IPES, o processo, em processo de desertificação, é alarmante. E trazendo o que é que isso tem a ver conosco? Tem a ver com tudo. Por exemplo, o leite que você está tomando, ou que você tomou hoje de manhã, é praticamente todo o leite vendido pela Maranguape, a Laça, a Betânia, a Vale Milk, dessas. Todo, praticamente ele é todo do Ceará ou do Nordeste. Então, o leite que você está bebendo hoje, ou vai beber, ele parte dele, a proteína vem da solta, né? O que é a solta? É quando você solta o gado, janeiro, fevereiro, março, abril, né? Maio, o inverno se estendeu, né? Então,
1: Aproveitar
0: a
1: o pasto.
0: caatinga, ela tem uma das funções, né? Ela é produtora de alimento, né? E a pecuária, boa parte de caprinos e ovinos, né? Se alimentam da nossa. É a maior floresta do mundo de proteína animal. Tem nenhuma floresta no mundo, a savana da África, os pastos, a quantidade, a variedade de proteína animal, estraterbáceo, arbustivo, arbóreo, né, de proteína animal. Então, isso é uma potencialidade enorme. Nós temos madeiras que só nós temos no mundo. Nós temos uma biodiversidade da caatinga que nós temos no mundo. Então, esse processo de desertificação ameaça a produção de água, a produção de alimentos. Nós temos um solo, como eu falei, cristalino, muito raso, né? Quando você tem chuvas torrenciais, você tem muito sol e processo de desertificação, desmatamento, né? Muito desmatamento ilegal. O Ibama tem atuado assim, de forma muito, muito dura com satélite, hoje tem muita tecnologia, né? E nós precisamos reverter esse processo. E tem tecnologia para isso. Professor João Ambrósio, já falecido da Embrapa, parceiro da Malvinier, parceiro do pai do Polô, que também foi agrônomo, né? João Ambrósio desenvolveu a tecnologia da agrocivicultura, com sistemas agroflorestais, sem uma gota de irrigação, protegendo a caatinga, produzindo alimentos, né? Então é possível ter muita tecnologia. A vantagem é que tem muita tecnologia hoje. Para você ter uma ideia, o que é que significa a capacidade de não produzir alimentos, né? É que o Ceará importa hoje boa parte do que consome, do que está na nossa mesa. O Ceará importa feijão, o Ceará importa milho, para não falar dos outros, né, que nós consumimos, que é trigo, que é soja para alimentação animal, né? Isso nos coloca numa dificuldade muito grande, preço de alimento da balança comercial. Para você ter uma ideia, o Ceará hoje produz menos de 1% da farinha de mandioca brasileira. Ceará, de cada 10 tapioca que nós comemos, aumentou o consumo de tapioca. Você que está comendo uma
1: É
0: tapioca hoje,
1: bom.
0: é bom. De cada 10 tapioca, 9 vem do Paraná e de São Paulo. Aquilo que é bem nosso, que é da nossa cultura alimentar, nós perdemos a capacidade de produzir. O Ceará hoje importa goma.
1: Por quê?
0: Tá certo? Devido a essa pouca capacidade de produção nossa. Processo de desertificação, tá certo? Você vai produzindo. A monocultura de São Paulo e do Paraná também, ela faz com que o preço, né, você transporta ela de lá para cá e essa fécula, essa goma ainda chega mais barata. Mas o processo de desertificação te tira a capacidade de produzir. Boa parte. Nós estamos agora no São João, no São Pedro, não é isso?
1: São
0: Teve
1: João.
0: essa festa lindíssima, né? Toda a massa de trigo consumida hoje, 99% da massa de trigo que nós consumimos é transgênica.
1: É muito.
0: Ela vem de fora. Você chega num supermercado, 99% do que está na prateleira de um pequeno supermercado na periferia, ou do interior, ou de uma bodega, é transgênica. E isso tem a ver com a nossa incapacidade de produzir alimentos. Isso custa também caro ao produtor rural que tem que comprar. É muito interessante você ir para cidades como Sobral, onde eu já morei, Quixadá, onde eu já morei, e onde eu trabalho, né? E você vê a segunda-feira os caminhões de Canindé, por exemplo, dia de segunda-feira em Canindé, que ainda é um grande polo, né, do semiárido, da caatinga e processo de desertificação, você vê os caminhões chegando com os agricultores familiares para fazerem as suas compras para o mês ou para a semana, né? E isso é levando alimentos para casa, levando biscoito, levando macarrão, levando farelo de trigo, esse milho, né, de também, levando a fécula da mandioca. Hoje você chega no supermercado, tá lá as pilhas de goma, né? E elas estão fora da geladeira. Então, se elas estão fora da geladeira e não se estraga, porque tem muito conservante nela. Por que que é importante esse PL? Porque vai possibilitar uma atenção maior dos governos estaduais e dos governos municipais. Nós não temos um programa de recuperação, de combate à desertificação no governo Lula que está se concluindo. Olha a tragédia que nós temos. Um programa. Nós não temos um programa do governo estadual para isso. Mas isso é praticamente em todos os estados do Nordeste. E é 53% do nosso território. No Ceará, 92%, 90% a 92% do território nosso é da Caatinga. Não tem nenhum estado do Nordeste que nós somos Caatinga. O Ceará é Caatinga, né? 92% do nosso território. Então, se esse território desaparece, se ele se desertifica, vai com ele água, biodiversidade, alimento, e você vai ter migrações, porque as pessoas não vão viver em áreas completamente desertificadas, que não produzem. Vale do Jaguaribe, região de Itauá, região de Crateús, região de Canindé, região de Irauçuba, região de Sobral, Caperuaba, né? São áreas que.
1: Precisam
0: E
1: de
0: isso com
1: água.
0: o Super El Niño que está chegando, quando você não tem cobertura, né? Quando você não tem as nascentes que estão desaparecendo e nossos rios secando. E é um crime assim da humanidade. Por quê? Porque estão desaparecendo espécies, peixes que só nós temos, gastronomia que nós só temos. Então, isso é muito sério e é muito bem-vindo essa lei de proteção da Caatinga que o presidente Lula deve estar sancionando na quinta-feira.
1: Adalberto, conosco nós temos aqui também o Ivan Praciano dizendo: Bom dia, amigo Alberto, também é o apresentador. Obrigado, Praciano, bom dia. Aí ele completa: Que café saudável. O Aristides coloca: A água do São Francisco ajuda a agroecologia? Ele faz uma pergunta. Mas embaixo a Malvinier diz: A importância da caatinga e a sua preservação precisam ser difundida massiva e urgentemente, inclusive constar no currículo escolar. Já o Ivan mais embaixo, Jonathan,
0: Exatamente.
1: bota na tela, fica ruim para me ler. Ele bota aqui no Bueno e Rebanho estão soltos. A Bueno Rebanho estão soltos pastando e hostilizante. Vassourinha de botão, semente do mato a pastos.
0: O
1: Bem,
0: mato a pasto. Aí são as proteínas. O Ivan é um filho de um agricultor. É um técnico lá do Bueno. Nós temos uma agrofloresta com 20 anos, feito lá pela comunidade,
1: Eu ia te
0: lá na
1: perguntar para
0: Ilha do
1: completar,
0: Sul.
1: Adalberto, se esse movimento de energia que a gente tem do país de um local para outro, que o Ceará tenta fazer com o cinturão, não sei se já foi completado 100% o cinturão das águas, se isso não ajuda, né, ou se vai ajudar a manter essas partes mais irrigáveis para a gente conter e ter produção o ano todo, conter esse período de 4 meses que vai aí de agosto até dezembro, janeiro do próximo ano, que dificulta até se manter a vida nas localidades, né? E também a outra pergunta é se a goma molhada tem bastante conservante também, como a goma seca que a gente mantém fora da geladeira.
0: Vamos lá para a primeira pergunta, quer dizer, às vezes o homem, né, quer brincar de Deus, né? A transposição de águas, ela vem desde José do Egito, né? Pouca gente conhece a história de José do Egito. José do Egito fez talvez uma das maiores reformas agrárias do mundo naquele tempo, né? E libertou escravos, fez transposição de água e sistemas de irrigação. E fez um corredor de silagem para prevenir as grandes secas que viriam, né? Um grande exemplo para os nossos atuais governantes, né? Então, transposição de água é importante, Mas você precisa manter as nascentes vivas, porque senão você não vai ter água para transportar.
1: Seca.
0: Então, isso é um problema. Ao desertificar, as nascentes desaparecerão e a água vai embora. Então, o seu canal vai secar. Quando vem seca de 7, 8 anos, tá certo? Quando você não tem a cobertura florestal, esse processo de água desaparece. Então, isso é uma primeira questão. Então, segundo, menos de 3% do território do Ceará pode ser irrigado. É propício para processo de irrigação. Tá certo? Nós já temos uma crise hídrica. A agricultura usa 70% da água doce. E nós precisamos de água para os hospitais, nós precisamos de águas para beber, para o consumo humano. Tá certo?
1: Para os
0: E para vocês
1: TikToks.
0: terem uma ideia, olha, o Ceará é o maior produtor de coco do Brasil. Olha que coisa. O maior produtor de coco é o Ceará. O Ceará exporta água de coco. Olha que coisa. Mas um coco vendido na safra pelo agricultor da Paraipaba pode ser vendido a 30, 40, 50 centavos e chega a R$ 6 aqui, concentração de renda. E um pé de coco irrigado leva 250 litros de água por dia. Um pé de coco. 6 mil litros de água mês. Em torno de 70 a 100 mil litros de água ano. Um pé de coco. Um hectare de coco pode levar 2 milhões de litros de água ano. Um hectare. 2 milhões de litros de água. Presta atenção. Nós temos 42 mil hectares de coco no Ceará. Multiplica por 2 milhões de litros de água, 42 mil hectares, nós não temos essa água. E nós temos Super El Niño. Então nós temos que rever esse processo de planejamento, de como nós usamos a água, a democracia da água, a proteção das nascentes. E tomar consciência, como disse a Malvinier, que é preciso preservar a caatinga. E a gente se encanta com tudo, menos com a nossa caatinga, menos com o nosso sabiá, menos com o nosso pau branco, menos com a nossa jurema. Nós temos coisas que o mundo não tem, ele precisa da caatinga. A sabiá, a espécie, a árvore sabiá, é uma das árvores que é patrimônio da humanidade. Por que que o sabiá é patrimônio da humanidade? Porque ela recupera solo, ela fixa nitrogênio. Você não precisa estar importando adubo da Ucrânia, né? Da União Soviética, guerra, petróleo, poluindo o planeta. O sabiá, ela recupera solo, mas ela dá uma madeira que é genial, que inclusive está sendo usada agora por hotéis, resorts de alto luxo, estão comprando sabiá para fazer o seu paisagismo. O INCRA, os agricultores familiares aqui, tem plano de manejo legal, registrado no IBAMA, na SEMAS, produzindo, fazendo manejo de sabiá. O sabiá, ele passa 50 anos dentro de uma lagoa e não estraga quando é bem tratado para fazer uma boa cerca. Mas ele tem mais. Ele tem 18% de proteína na folha e alimenta os animais. Uma árvore sagrada, uma delas. Uma delas. Mas você tem outras, como falou o nosso. Nós temos espécies identificadas pela Embrapa, pelo Beni, pelo falecido João Ambrósio, que tem lá em Irauçuba, o Ivan falou. Nós queremos fazer um convite. Nós temos uma agrofloresta lá desenvolvida pela comunidade do Bueno. O Ivan é um monstro da caatinga. Encontrei o pai dele agora, com 80 anos de idade quase, e parece um jovem. Tinha acabado de vir da área, com seus ovinos, com seu gado, com seu plantio. E lá tem uma agrofloresta desenvolvida pela comunidade. O Ivan é filho disso, é filho de Irauçuba, hoje é técnico, secretário de Agricultura, tá certo? Desenvolve um trabalho lá com a cooperativa, com a associação. Nós temos alternativas. Mas é preciso reconhecer a caatinga, é preciso não ter vergonha dela, os seus serviços ambientais. Você sabia que a caatinga entre 2016 e 22, São Paulo que disse isso, hein? Paulistas, a Unesp de São Paulo, pesquisadores da Unesp. Nós sequestramos mais carbono do que a Amazônia. De 2016 a 22, a caatinga sequestrou mais carbono. Nós somos mais eficientes em alguns anos de sequestrar carbono e despoluir, esfriar o planeta. Por isso que nós precisamos tratar isso. Quer dizer, nós podemos capitalizar, produzir água, biodiversidade, ervas medicinais. Nós temos ervas como a aroeira nossa, que é sagrada. Eu tô com a pomada aqui, peraí, um minutinho. Um minutinho. Tô falando aí.
1: Certo, enquanto isso, eu vou mandando um alô aqui para o Felipe Barroso, que está mandando também um bom dia, dizendo que tema de suma importância, chamar os pesquisadores do SPLAC que venham divulgar seus projetos aqui uma vez por mês, falar dos seus projetos, da sua luta para manter essa caatinga viva e pulsante. Doutor Beto, outro complemento de outra pergunta, para a gente ir caminhando para os minutos finais.
0: Olha aqui, ó.
1: No
0: Olha
1: tal do Israel, que eu não gosto muito, eles plantam o ano todo, tem bastante incentivo, dinheiro, e plantam no deserto, né, digamos assim. O que está faltando para a gente realmente dar um passo mais adiante, preservar as nascentes, preservar a caatinga e avançar e continuar investindo para o produtor se manter produzindo no interior? Fala da pomada e depois dessa pergunta, por gentileza.
0: Olha aqui, ó, aqui é, o que é a caatinga? É a farmácia viva. O professor Abreu Matos, você retomando esse programa, isso aqui é de aroeira. Eu me cortei cozinhando, que eu sou cozinheiro, gosto de cozinhar. Aqui é uma pasta de aroeira, pomada. Não tem antibiótico melhor.
1: Aroeira.
0: De comunidades indígenas. Então, as farmácias vivas, o que é a caatinga? É a farmácia viva, é uma indústria farmacêutica de maior valor agregado. Israel não tem isso. Israel não tem o pau branco. Não tem a aroeira, não tem o jucá, não tem o pasto que nós temos.
1: Não tem o romã.
0: Então, tecnologia e conhecimento, ele é sempre bem-vindo, não interessa de onde vem. Mas ninguém tem a caatinga que nós temos. Então tem que escutar mais Luiz Gonzaga, né? Tem que escutar Humberto Teixeira, tem que escutar as nossas mulheres do campo e os homens do campo. E ter orgulho do que nós somos. Eu sou um cidadão do mundo, fui para o exílio com 15 anos, mas nós temos que ter orgulho do que nós somos. E o que nós temos a oferecer ao mundo é muito conhecimento que nós temos na nossa caatinga, né? E isso é importante. A aroeira é importante para o mundo, a farmácia viva é importante para o mundo. São espécies, como eu disse, que só tem na caatinga. Então, a caatinga tem uma importância para a humanidade. Israel tem uma peculiaridade, é um país muito pequeno, e é subsidiado, né, pelos seus banqueiros e pela indústria de guerra dos Estados Unidos. Então, a economia de Israel ela é muito fictícia. Né? Tem produção de tecnologia, mas tem características de...
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0: manda sua mensagem, participa aqui comigo, eu aguardo você mais um amanhã aqui com a gente, tá bom? É 88998029285 é o telefone pra contar. E a gente já vai falando com os nossos ouvintes, vai interagindo aqui com a gente. Seu Anselmo, bom dia!
1: Olá, Kátia! Bom dia, minha amiga! Por favor, eu gostaria que você colocasse para mim a música do Roberto Carlos chamada Não Se Esqueça de Mim. Muitíssimo obrigado, prosperidade, que Deus te abençoe, te ilumine e cuide de você. Um abraço, minha querida.
0: Amém, obrigada, seu Anselmo, mas a gente curte, tá bom? Obrigada pelo carinho da audiência e da participação aqui com a gente. Nessa sequência, para fechar esse primeiro bloco, Beija Eu com a Marisa Monte e Felicidade com seu Jorge.

0: minutos e você manda sua mensagem, participa aqui comigo, tá? Eu aguardo você, aguardo a sua participação. Telefone para contato é 88998029285.
1: De alegria, tão bom dividir com você.
0: E a gente vai curtindo agora mais uma sequência musical. É com a Marisa Monte, Vilarejo. Na sequência, a gente curte. Giliardi, não diga nada. Então você vai mandando sua mensagem, eu aguardo você, a gente vai curtindo.

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1: Agora as previsões para Áries, Touro e Gêmeos. Signo de Áries.
2: Nascidos entre 21 de março a 20 de abril.
3: Ariano, o céu de hoje traz uma energia favorável para olhar para dentro e descobrir o que realmente importa para você. Os estudos pedem atenção, aproveite para colocar leituras e revisões em dia. No amor, o momento convida a dedicação. Encarar as dificuldades de frente e buscar harmonia com quem você gosta faz toda a diferença. Só vale ficar de olho na tendência de querer mandar em tudo, especialmente nas amizades. Equilíbrio é a chave.
1: Signo de Touro.
2: Nascidos entre 21 de abril a 21 de maio.
3: Taurino, o céu hoje favorece o autoconhecimento. O ambiente de estudo pode trazer reflexões importantes e te ajudar a focar nos seus objetivos. Respira fundo e encare os obstáculos com confiança. Talvez seja uma boa hora para revisar o que estava travado. No amor, o convite é para entender melhor o que você sente antes de qualquer conversa. Uma troca sincera com a pessoa que você gosta pode ser muito valiosa. Entre os amigos, a harmonia está em alta. Aproveite!
1: Signo de Gêmeos.
2: Nascidos entre 22 de maio a 21 de junho.
3: Geminiano, o céu aponta que você pode se sentir mais conectado às pessoas ao seu redor hoje. É um bom momento para fortalecer os laços com quem você gosta. Só evite se envolver em discussões que possam ganhar proporções maiores do que o necessário. No amor, é dia de cuidar da relação com atenção e coragem para lidar com o que aparecer.
1: Já já voltamos com as previsões para Câncer, Leão e Virgem.
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0: participando aqui comigo. É amor, é tanto amor que eu sinto. E a gente vai curtindo aqui. É tão bonito. Com o Ayrton e seus teclados, Anjo Azul. Tô se encantando junto. Na sequência, Tudo em Você Me Atrai, com a Roberta Miranda.
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1: Agora, as previsões para Câncer, Leão e Virgem. Signo de Câncer.
0: Nascidos entre 22 de junho a 22 de julho.
2: Canceriano, hoje o céu sugere que você se aprimore nos estudos, alimentando sonhos altos para o futuro. É um bom momento para buscar equilíbrio entre as aspirações pessoais e os compromissos familiares. No amor, a chance é grande de diminuir o peso das dificuldades e manter a relação firme e forte, mesmo frente aos desafios do dia a dia. No campo das amizades, é interessante estar atento para manter as relações harmoniosas. Bora rir juntos e aprender com as diferenças.
1: Signo de Leão.
0: Nascidos entre 23 de julho a 22 de agosto.
2: Leonino, nesta terça-feira você pode melhorar seus objetivos de vida conforme os planetas Lua, Saturno e Netuno se alinham favoravelmente. Menos brigas e mais diplomacia é o recado de Mercúrio. No amor, é tempo de ouvir mais o crush e entender os perrengues do romance. Ser mais disponível faz o coração bater mais forte.
1: Signo de Virgem.
0: Nascidos entre 23 de agosto a 22 de setembro.
2: Virginiano, o movimento planetário indica que você pode mergulhar numa autodescoberta, libertar certos padrões e solucionar conflitos de forma pacífica. Quanto ao crush, deixe os medos para trás para o amor se fortalecer. Lide com afetividade e com firmeza, preservando o que é autêntico entre vocês.
1: Já já voltamos com as previsões para Libra, Escorpião e Sagitário.
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0: Olá, noveleiros! Estamos de volta! 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Roberto entrega a Ulisses uma passagem para que ele vá até Madrid buscar a namorada. E Raquel tenta impedir a viagem ao descobrir o plano. Mary segue Kátia, permitindo que Vitória e Maria José descubram que Bruno voltou e decidam confrontá-lo. Vitória anuncia que fará uma reunião para expor a verdade, enquanto Maria José ameaça revelar tudo caso algo tenha acontecido com Alessandro. Pressionado, Bruno resiste a contar a verdade ao advogado. Raquel afirma que não deseja a criança, independentemente da paternidade. Ao perceber que Vitória sabe demais, Bruno ameaça tirar a própria vida, fazendo com que ela peça silêncio na reunião.
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volto agora com você, 9h03, International Connection no ar pra você agora, tá? E a gente segue agora trazendo esse bloco com várias músicas aí diversas, internacionais. A gente escuta Back at Your Door, na sequência Mr. Maker e La Emilia. E a gente vai curtindo e já estou de volta com você.

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1: Agora, as previsões para Libra, Escorpião e Sagitário. Signo de Libra.
2: Nascidos entre 23 de setembro a 23 de outubro.
3: Libriano, o céu aponta que trabalhar em equipe pode trazer ótimos resultados hoje. A sua habilidade para dialogar é um presente, use com jogo de cintura para contornar qualquer diferença. No amor, uma postura mais ativa e coerente com o que você deseja para o relacionamento tende a trazer mais harmonia. Só vale pensar bem antes de agir no impulso. Com os amigos, aposte na cooperação e nos estudos mantenha o equilíbrio na rotina.
1: Signo de Escorpião.
2: Nascidos entre 24 de outubro a 22 de novembro.
3: Escorpiano, o movimento planetário traz uma chance de melhorar a sua rotina com um toque de disciplina e criatividade. Só vale evitar o estresse desnecessário e cuidar bem de você, combinado? No amor, pode rolar um momento de acertos com quem você gosta. Tudo se resolve melhor, com calma e atenção ao que cada um sente. Com os amigos, o céu mostra que estudar e relaxar em grupo pode ser muito positivo. Na escola, foco e leveza te ajudam a ter um dia mais tranquilo.
1: Signo de Sagitário.
2: Nascidos entre 23 de novembro a 22 de dezembro.
3: Sagitariano, o céu de hoje destaca as amizades como uma força importante. É uma boa chance de valorizar as pessoas que torcem por você. Dá para respirar um pouco dos estudos e dedicar mais atenção a quem está por perto. No amor, pode aparecer algum desafio, mas a sinceridade é a melhor ferramenta para atravessá-lo. Foque nas suas emoções mais leves e deixe o peso de lado.
1: Já voltamos com as previsões para Capricórnio, Aquário e Peixes.
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Voltamos, noveleiros. Agora o resumo da novela Nobreza do Amor. Margarete acredita na versão de Jendal e exige que Farage seja julgado nos Estados Unidos. Dânia se desespera ao perceber que ele pode ser morto, enquanto Kênia critica as atitudes de Jendal. Sebastião conta a Viriato que Virgínia pediu a contratação de um cangaceiro e Carrapato escuta a conversa e se oferece para o serviço. Casemiro entrega armas a Tonho e pede que ele defenda o engenho. Alica conclui que Jendal descobriu onde ela está, o que deixa Niara aflita. Mirinho finge preocupação com Ana Maria para se aproximar de Alica. Ladisa tenta convencer Dani e Farage a romper o acordo com Jendal. Sebastião informa a Virgínia que já contratou o cangaceiro para destruir o ateliê.

0: 9h38. E eu já vou falando com os nossos amigos ouvintes ligadinhos com a gente. Bom dia, seu Zuca, tudo bem?
1: Bom dia,

Amém. Obrigada, seu Juca. Obrigada pelo carinho da audiência, da participação aqui comigo. A gente curte juntinhos, então, Fio de Cabelo com Chitãozinho e Chororó. Na sequência, Colcha de Retalhos, também aí com Chitãozinho e Chororó. E já já eu estou de volta com você.

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0: Agora, as previsões para Capricórnio, Aquário e Peixes. Signo de Capricórnio.
1: Nascidos entre 22 de dezembro a 20 de janeiro.
2: Capricorniano. Hoje, o movimento planetário pode te conectar mais com as atividades e o bem-estar da família. Só fique de olho para não se sobrecarregar. E lembre-se de se abrir para as mudanças que aparecerem. No amor, a dica é levar as coisas com mais leveza e trabalhar as emoções com serenidade. Nas amizades, equilíbrio nos sentimentos é a chave. Nos estudos, organização vai te ajudar a enfrentar os desafios do dia.
0: Signo de Aquários.
1: Nascidos entre 21 de janeiro a 20 de fevereiro.
2: Aquariano, o céu aponta que suas ideias estão fluindo muito bem hoje, conectando lógica e intuição de um jeito que pode tornar a rotina bem mais eficiente. Só evite mal-entendidos desnecessários, ok? No amor, clareza emocional e autenticidade são os ingredientes certos para equilibrar as coisas e tomar boas decisões. Confie no que você sente.
0: Signo de Peixes.
1: Nascidos entre 21 de fevereiro a 20 de março.
2: Pisciano, o dia traz uma consciência maior sobre as suas necessidades práticas. Uma postura criativa e organizada pode ajudar muito nos estudos, sem exagerar no rigor, claro. No amor, o convite é para fortalecer os laços. Diante de qualquer desafio, serenidade e respeito fazem toda a diferença. Nas amizades, a mesma receita vai linkar os momentos difíceis com leveza e boa vontade.
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Estamos de volta. Agora o resumo da novela Coração Acelerado. Ronei afirma a agrado e Eduarda que é sócio de Blake e verdadeiro empresário das duas. Alaorzinho desabafa com Malvino sobre sua raiva. João Raul passa a desconfiar de agrado. Zilá confronta Ronei sobre sua relação com as cantoras. Sinara ameaça Bara. Nayane se incomoda ao ver Ana Castela chegar com Gael. Palhares experimenta um prato preparado por Sinara com ervas de Nora e os dois acabam se beijando. João Raul organiza uma festa em sua mansão e Nayane o enfrenta.

0: de Dr. João Ricardo, nosso convidado de hoje para a gente falar de saúde, de qualidade de vida e levar informação que pode até salvar vidas. Seja bem-vindo.
1: Olá, Sheila. Olá a todos os ouvintes. Que bom aqui começarmos uma semana especial, Semana dos Namorados.
0: Amor, saúde íntima e cuidado no relacionamento. Queria perguntar sobre quando nós falamos do Dia dos Namorados, também precisamos falar de saúde íntima. E quando a gente se remete a essa data, Dia dos Namorados, os casados estão inclusos também, porque os casais casados namoram, com certeza também namoram. Então, por que que o cuidado com a saúde sexual do casal deve fazer parte de uma relação saudável?
1: Isso é muito importante. Então, a semana do Dia dos Namorados é uma semana que muitas vezes aumenta-se a frequência sexual, né? E existem alterações que podem aparecer na mulher. Então, por exemplo, a candidíase é só pelo aumento da frequência sexual. Então, facilita de ter mais relações. Então, ela saiu de lua de mel, ela foi viajar com o marido ou com o namorado e, ou nessa semana, aumentou a frequência sexual. Isso aumenta a chance de ter uma candidíase, por exemplo. Então, é importante ela se conhecer, importante ela saber que pode desenvolver. Então, eu namorei mais vezes nesse fim de semana e aí, uns 2-3 dias, a vagina começa a ficar muito úmida, calcinha ficando mais úmida, ela começa a perceber uma coceira, um prurido, né? Pode ser tanto lá dentro quanto do lado de fora. E quando vai namorar, às vezes percebe que sai uma massinha esbranquiçada, ou quando ela passa o dedo lá dentro, sai uma massinha esbranquiçada. Então, por exemplo, a candidíase é muito comum nos momentos em que a mulher aumenta a frequência sexual. Lógico que esse casal, então, é muito importante, primeiro, ver se eles estão com desejo de ter filhos, né? Se não tem desejo de ter filhos ou se já tem prole constituída, devem estar utilizando algum método anticoncepcional eficiente, né? Que seja prático e que realmente o casal consiga aderir, né, no seu dia a dia. Tem casais, por exemplo, com o preservativo mesmo, se dão bem. Né? Então se programam quando vai ter relação, o preservativo está sempre por perto, diferente de casais jovens. Casais jovens, o namoro ali esquenta o clima, às vezes mais rápido, está num momento que não tem um preservativo por perto e aí acontece o acidente. Então, casais jovens, eu falo sempre, principalmente para as mães, tem que focar muito, né, na menina. Vamos pensar em algum método anticoncepcional, se ela está com um namorado, se ela está com um parceiro fixo. Então, vamos usar um método anticoncepcional mais seguro para essa menina, né? Acreditar que o adolescente vai usar o preservativo todas as relações, do começo até o fim, né? A gente não pode acreditar, porque os acidentes acontecem, a gente vê muito, né? O adolescente tem a curiosidade, quer experimentar sem, quer uma prova de amor, então, eu confio em você, então você não confia em mim, então a gente tem que deixar o preservativo de lado, e aí o acidente acontece. Então, esse momento, essa semana é uma semana que há declarações de amor, né? E que às vezes naquele momento íntimo existe essa, mas você não confia em mim? Então, aí pensando em doença, achando que o preservativo está só protegendo de doenças e também tá, às vezes a menina está desprotegida, não usa nenhum outro método anticoncepcional e o preservativo é o único que vai prevenir uma gravidez não planejada. E sim, aquele casal, então, já bastante tempo, tá, a mulher é importante, tá com a sua rotina ginecológica em dia, né? Tem o seu preventivo, né? Prevenção do câncer de colo de útero. Então, lógico que o casal, a princípio, é para confiar um no outro, né? Mas, infelizmente, a gente vê que existem casais infiéis e que, se esse marido tem relações com outra pessoa, ele pode estar trazendo realmente uma doença para essa mulher, pode estar trazendo um HPV para casa e essa mulher desenvolver doença. Então, não é porque ela tem, meu marido de 20 anos que eu não preciso mais ir no ginecologista. Não, você precisa ir ao ginecologista, sim. Você deve continuar fazendo a sua rotina, a sua prevenção. Pode ser com um tempo maior. Hoje a gente sabe que mulheres de baixo risco, então, que tem os exames normais e tem o parceiro fixo, ela pode fazer até a cada 3 anos.
0: Muito importante tudo isso. Os adolescentes, eu já ouvi adolescentes que engravidaram e que disseram assim: mas eu achei que na primeira vez não engravidava. Então a menina, ela tem aquele sonho, aquela fantasia da primeira vez, ela se prepara para a primeira vez e ela não imagina, por mais que muito é falado e se tem informação hoje para todos os lados, mas ainda tem menina, adolescente, que acha que na primeira vez não é possível engravidar. Mas engravida sim, né, doutor João Ricardo?
1: Com certeza, né? Então, lógico, a primeira vez, às vezes, vai sangrar, ela vai ter dor, né? Não vai conseguir, às vezes, ter uma relação completa, chegar até o final, mas sim, né? Se o parceiro ejacular sem preservativo, ou até ele, às vezes, ejaculou fora, enfim, e depois começou a brincar de novo. Então, os casais adolescentes acabam tendo mais de uma relação na mesma noite. Acabam tendo, assistiu um filminho, aí animou, vai lá e namora. Depois vai dormir um pouquinho, depois acorda, animou, namora mais um pouquinho. Então, às vezes, tem espermatozoides ali no pênis dele ainda. E aí, mesmo que ele inicie a relação sem o preservativo, ele já está correndo risco, né? E mesmo que seja na primeira vez da menina, primeira noite dessa menina, então, se ela está no período fértil, e se ela não usar nenhum método de barreira, se ela não está utilizando nenhum anticoncepcional, ela tem sim chance de engravidar na primeira relação sexual.
0: Muito bem, vamos cumprimentar aqui Luciana. Luciana está acompanhando tudo que o doutor João Ricardo está falando. Tem também acompanhando a gente nessa manhã maravilhosa, dizendo aqui para a gente um abraço para você, um abraço para o doutor. Eu estou ouvindo vocês, a Maria, né, Maria? Maria Guedes, um abraço. Agora, em relação aos principais cuidados que as mulheres e os casais devem ter antes de iniciar ou manter uma vida sexual ativa, o que a gente pode falar sobre isso? Porque tem alguns sintomas que a mulher apresenta ou o homem apresenta que o tratamento tem que ser feito a dois. Os dois precisam tratar. Fala um pouquinho para nós sobre isso também, doutor João Ricardo.
1: Isso, então, o fundamental, né, para a mulher, porque qual a diferença principal do homem para a mulher? É que o homem tem a genitália dele, ela é externa, ele consegue ver. Ele consegue perceber se tem alguma mancha, se tem alguma verruga, se tem alguma lesão. E a genitália da mulher, ela é interna, né? O colo do útero, que é o que sofre, né, o mais acometido, então, por um câncer relacionado a uma exposição a um vírus, o colo do útero, ele fica lá no fundo da vagina da mulher, então ela malemar consegue tocá-lo. Sim, se ela colocar o dedo lá no fundo da vagina, ela vai perceber o colo do útero, mas ela não consegue detectar se tem uma ferida nesse colo do útero. Então, isso só o ginecologista que vai conseguir examiná-la, vai conseguir olhar esse colo do útero, fazer uma coleta dessa secreção vaginal, então, para investigar, né, não só células alteradas relacionadas ao câncer de colo de útero, mas também a pesquisar bactérias que não fazem parte da flora vaginal, né, fungos que às vezes estão aumentados a quantidade e levando às infecções genitais. Então, o casal está iniciando uma relação, né, a mulher é muito importante ela ter o seu preventivo em dia, estar com o seu preventivo em dia, né, conversar com o parceiro, né, perguntar se ele também percebe alguma diferença, se ele percebeu alguma manchinha, se ele percebeu alguma verruga, alguma lesão no pênis dele, né, ou na região escrotal, não necessariamente precisa estar só no pênis, pode estar ali no escroto, pode estar na virilha, então pode ter lesões ali toda a região genital. E se iniciaram a vida sexual, começaram a ter relações e essa mulher começa a perceber, então, cheiro ruim na hora da relação, né? O odor, principalmente no final da relação, quando o parceiro ejacula lá dentro, altera o pH da vagina, facilita ali perceber esse odor. Então, isso é bem característico de vaginoses bacterianas. Aí sim, as vaginoses bacterianas, a gente deve tratar o casal, né? Mesmo que não o homem não dê sintoma, mas a bactéria está colonizando o pênis dele e ele deve também tratar, tem que reduzir essa quantidade de bactérias que está no pênis dele. Então, a mulher está com corrimento, amarelado, cheiro ruim na hora da relação, um corrimento até acinzentado, ela deve procurar o ginecologista, ele em geral vai diagnosticar como uma vaginose bacteriana e vai tratar o casal. O HPV, então percebeu a verruguinha, é muito importante também o homem dar uma olhada muito boa ali. E se ele tiver dúvida, se tem alguma manchinha, alguma verruga no pênis ou no escroto, ele procurar o urologista para tirar essa dúvida e tratar o HPV. A gente deve tratar as lesões ali o quanto antes. Então, esse casal que vem tendo relações frequentes e percebeu alguma alteração, alguma secreção na mulher, enfim, o odor, a mulher deve ir ao ginecologista, e se o homem perceber alguma coisa no seu pênis também, ir ao urologista. É, mas no geral, eu falo, tem que fazer algum exame pré, né? Eu estou com um namorado, doutor, estou com um namorado e pretendo iniciar minha vida sexual com ele. A gente ainda não tem relações sexuais. A primeira coisa que tem que ser conversado muito bem sobre anticoncepção. Então, o que, que esse casal de namorados, esse casal jovem, pretende usar como método anticoncepcional? Porque vocês estão numa fase ainda de se conhecer, né? Não estão na fase de já instituir uma família, de engravidar. Então, vocês estão se conhecendo.
0: E filho é um projeto para o resto da vida, né? Para a vida inteira.
1: Com certeza. Então, é muito importante a conversa, a consulta sobre anticoncepção. E que, de preferência, a mulher já esteja usando o método antes de iniciar as relações mesmo. Então, se ela vai optar por uma pílula, se ela vai optar por uma injeção, um adesivo, um anel vaginal, enfim, DIU, implante, subdérmico, nós temos várias opções, né? Métodos de curto prazo, métodos de longo prazo. Então, não sei, eu não pretendo engravidar nos próximos anos. Então, a gente pode começar a pensar em métodos de longa duração. Eu quero fazer minha faculdade, eu ainda não pretendo formar uma família agora. Então, métodos de longa duração. A gente já está junto há bastante tempo, a gente já está estabilizado, talvez a gente vai querer um filho daqui a um ano. Então, essa mulher pode utilizar o mesmo, uma pílula, uma injeção mensal, que quando você tira o método, no mês seguinte você já tem chance de engravidar. Então, tem que ser muito bem conversado, estar com o seu check-up em dia. Mulher, é muito importante estar com o seu check-up em dia. Um preventivo com menos de um ano está ótimo. Se não tem nenhum sintoma, não precisa repetir. Se não tem, não estou sentindo nada lá embaixo, não precisa repetir, fazer um exame novo. E sim, conversar sobre anticoncepção.
0: Muito importante. As mulheres reclamam muito de dor na relação. E tem algumas que acabam normalizando. É assim mesmo, sempre foi. Daqui a pouquinho eu vou pedir para você falar, vou te oferecer uma água e já a gente volta falando sobre isso, doutor João Ricardo.
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0: Estamos de volta com o nosso programa Momento Saúde, agradecendo muito a sua audiência, você que está em casa, você que está no aplicativo, você que está no carro nos dando carona, obrigada pela sua audiência e os 116 municípios que nos acompanham também, um grande abraço. Dr. João Ricardo, uma queixa frequente aqui no programa das mulheres, sobretudo, elas falam de dor na relação. E às vezes, como é tão frequente, isso acaba sendo normalizado. Mas é normal a dor na relação?
1: A dor, em geral, não é normal. Mas é muito importante a mulher se conhecer. Então, se ela, por exemplo, percebeu alguma alteração ali na sua vagina, na entrada da vagina, né, na sua vulva, está mais irritada, está avermelhada. Então, muito comum, por exemplo, a candidíase. E aquilo vai arder realmente. Então, ela vai ter uma dor, uma ardência, né, já no início da relação. E, eu não senti isso antes, eu comecei a sentir isso agora. Então, sim, provavelmente está com algum problema e deve avaliar com o ginecologista de preferência. A dor é na penetração profunda. Então, pode ter casos de endometriose e que estão relacionados à dor na penetração profunda. A mulher sente a dor lá dentro, sente nas posições que penetra mais profundo. Se ela percebe que isso vem piorando, então isso não era assim. E aí a gente pode começar a pensar numa linha de investigação de endometriose. A mulher que geralmente vai ter dor que piora próximo do ciclo menstrual, da menstruação, ela tem a dor, refere a dor sem mesmo ter a relação naquele período, mas ela refere a dor principalmente à penetração profunda. Saber que a menina, então, iniciou sua vida sexual, tem posições que são mais desconfortáveis. Tem posições que o pênis penetra mais profundo, que ele estica a vagina. A vagina, em média, tem 8 centímetros de profundidade. E um pênis ereto, em média, tem 16 centímetros. Então, é o dobro. Então, sabe como que cabe lá dentro? E, na verdade, as posições que o pênis penetra mais, essa vagina, ela estica, ela é elástica. Mas isso pode dar um certo desconforto para a mulher. Então, é importante ela se conhecer. Essas posições realmente incomodam um pouco mais, mas tem posições que não incomodam. Então, isso realmente é uma questão de conversar com o parceiro. O que, que é legal, o que, que é bom, o que, que não é bom. E a posição que fica mais confortável para você. Então, é uma questão de se conhecer. Agora, se essa dor vem progredindo, se é na entrada, podemos pensar em alguma infecção ali, a mais comum é a candidíase, ou se a dor é na penetração profunda e essa dor é progressiva, vem piorando cada vez, cada mês que passa, então a gente pode começar a pensar em investigar. Lembrar também que existe o vaginismo. O vaginismo é uma alteração psíquica. É aquela mulher que tem um bloqueio para ter uma relação. Se ela vai à igreja desde pequena e escuta de que relação sexual só pode ter após o casamento. Então ela às vezes está com um namoradinho e vai começar a ter relação antes de casar e aquilo, o seu inconsciente vai te impedir de ter uma relação, vai te bloquear naquele momento. E essa mulher contrai musculaturas do períneo, ela tem dificuldade de ter a relação, ela refere até como dor, mas muitas vezes porque existe algum bloqueio psíquico. Então existe sim o vaginismo. E como que se trata? Em geral, com acompanhamento com psicólogo, vai usar lubrificantes. Essa mulher vai ter que se adaptar um pouquinho mais àquela situação. Muitas vezes a gente examina, não tem nada, não tem nenhum sinal de infecção, nenhuma lesão, mas ela refere muita dor. E aí sim, a gente pode também começar a investigar essa linha, de que teve uma educação, de que sexo não deve ter sexo por prazer, sexo somente por reprodução, e isso bloqueia essa mulher na hora de ter uma relação sexual.
0: Finalzinho do Momento Saúde, o romantismo, ele nunca cai de moda, não é isso, doutor João Ricardo?
1: Com certeza, sempre bem-vindo, sempre bem-vindo. Então, conversar com a parceira, Então não é só chegar nos finalmente ali, O casal sempre, o homem às vezes mais afoito, quer sempre chegar só nos finalmente, mas não, uma relação é baseada assim numa conversa e por que não, um jantar, um vinho, para às vezes para relaxar, enfim, e depois ter a relação sexual e com responsabilidade. Então, muito saber importante. Que uma relação não é só diversão. A relação, ela leva a consequências que essa mulher pode engravidar e um filho vai mudar toda a direção deste casal. Então, o que é muito importante é ter relação com responsabilidade.
0: É verdade. A gente já fala isso aqui há muitos anos. Obrigada pela sua vinda e até o nosso próximo encontro no Momento Saúde.
1: Muito obrigado, uma ótima semana a todos, que esbanjem amor esta semana, carinho e que aproveitem com muita saúde.
0: Verdade. Um abraço, doutor João Ricardo, muito obrigada pela sua presença.
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volto com você agora, 10 horas 23 minutos. Você manda sua mensagem, participa aqui comigo que eu tô aguardando você, a sua mensagem e a sua participação aqui nessa manhã, tá? E você vai mandando sua mensagem aqui no 88998029285. A gente escuta agora nessa sequência musical Ele Quer Ser Eu, Henrique e Juliano, com a Marília Mendonça, Eu Sei de Cor, e com Cristiano Araújo, Caso Indefinido.

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E por fim, o resumo da novela Quem Ama, Cuida. Pilar comemora quando o delegado decide pedir a prisão preventiva de Adriana. Otoniel demonstra preocupação com a falta de diagnóstico para Elisa. Tilde comenta com Rosa que percebeu o interesse de Pedro por Adriana. Adriana é presa e Otoniel avisa Pedro, que garante que vai libertá-la. Pedro enfrenta Pilar. Edivaldo acusa Diná de ter empurrado Arthur da varanda por ciúmes. Adriana confronta Pilar. E por hoje é só, pessoal. Amanhã a gente volta com mais resumos.

0: Volto agora com você, 10 horas 33 minutos, caso indefinido com Cristiano Araújo.
1: Comigo.
0: Na sequência, Por Nossos Filhos com Zé Neto e Cristiano. E se der tempo, a gente curte também aí com o Seu Desejo, Cama de Solteiro.
1: Alguém apaixonado aqui em Cuiabá hoje? Alguém sofrendo de amor? Você que veio pra cá tentando esquecer aquela pessoa e ainda não conseguiu. Vou dar um conselho de amigo. Se fosse eu ligava pra essa pessoa agora, essa hora. Ligava, deixa de orgulho besta. Ligava e falava assim: amor, tô morrendo de saudade de você. Não é porque eu tô no show do Cristiano Araújo, não, mas se você quiser, a gente casa. A gente namora. Se nada der certo, a gente só beija na boca, gostoso mesmo. Vira só um rolo. Mas fica comigo. Eu aceito ser apenas seu caso definido.

0: volto agora com você, já agradecendo o carinho da audiência e da participação. Se Deus quiser, em breve a gente se encontra novamente, tá bom? Amanhã, quarta-feira, estou aqui pela tarde, fazendo sempre sucesso, Sertão Encanto, tá? E hoje, pela tarde, Jociel fica aí no comando, juntinho com você, tá bom? Fica com Deus, até amanhã e tchau, tchau.
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0: bebo, você beija.
1: Bom também. 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

0: Cê sabe, eu vou agora.
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3: 11 horas e 7 minutos.

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0: Obrigado, Diego. Vitor Hugo.
1: Obrigado, Bruno Marrone, por aceitar o convite de cantar essa moda linda com a gente.
2: Alô, meninos. Sucesso pra vocês.
1: Ô, moçada.
3: Obrigado a vocês, viu?
0: Muito obrigado.
3: Obrigado mesmo.
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5: 11 horas e 27 minutos.
6: Essa é pra quem tá na

0: Valeu, menino!
1: Valeu, Luciano!
2: Gente, Felipe!
1: Valeu, Zezé!
2: Sucesso, cara!
1: Deixa eu falar uma
3: obrigado.
1: Coisa.
2: Gente, adorei rever meus conterrâneos. Beijo,
1: demais!
2: Tá? Oh. Saúde pra vocês aí!
1: Zezé! Quero falar uma coisa aqui pra vocês de Goiânia. Como o Felipe falou agora há pouco, tem gente aqui do Brasil todo. Mas essa cidade é predestinada a parir sucesso. E eu tenho certeza que hoje aqui tá nascendo mais um sucesso saindo aqui de Goiânia. Parabéns, menino. Abraço. Demais. Tchau, tchau, tchau. Valeu, Goiânia. Beijo.
2: É, a gente mora em São Paulo, mas posso cantar um negócio pra vocês. Fica longe de vocês. Beijo.
3: Valeu, Zezé. Vocês que são foda, rapaz.
4: Brasil, o embaixador.

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2: 11 horas e 51 minutos.

0: ruim demais, né?
1: Vamos, Marcelo.
0: Luísa e Maurílio. E Zeneto e Cristiano. Que é isso? Sextou com S de saudade.

0: Obrigado, gente.
1: Incrível.
0: Obrigado, meu parceiro.
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0: bebo, cê beija.
1: Bom também.
0: Mãozinha lá em cima, se quem tá feliz, dá um grito aí, vai!

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12h14, 12h14, estamos começando o nosso jornal Independência Informa. Estamos aqui pela Rádio Independência e Rádio Maravilha. Estamos aqui vivenciando 10 ainda não, olha aqui, a coisa já é adiantada e eu quero ainda adiantar cada vez mais. Mas são 9 de junho de 2026, agora nesse momento estamos com 31 graus, a máxima vai ficar em 32. Temos 2 milímetros previsto para o dia 18. Pela manhã, nós trouxemos aqui as previsões, né, do tempo, a temperatura. E não tinha chuvas fortes do IMET. E agora, meio-dia, já tem, para vocês verem como as coisas mudam, né? Então, não é que a pessoa não sabe prever. Ah, esses comedores de feijão sabem nada, é o que mais a gente escuta, mas é porque as coisas mudam, né? E a gente vai atualizando e vai trazendo aqui para os nossos ouvintes.

E vamos aqui com as nossas manchetes. Ministério da Saúde suspende temporariamente a vacina produzida pelo Butantan. Também nós temos aqui a notícia, Copa do Mundo estimula a promover campanha trazendo o cartão vermelho aí para o trabalho infantil. Na verdade, essa campanha aí do Ministério dos Direitos Humanos. Também nós vamos trazer mais matérias aqui. Também no Maranguape, a cidade de Maranguape também suspendeu a vacina, já que o Ceará era a única cidade do Ceará que foi contemplada com... Porque eles sempre trazem em poucas cidades, aí essas vacinas vão começando aos poucos, né? Justamente para ter esse controle. E o Hospital Albert Einstein, minha gente, é aquele hospital da elite em São Paulo, um hospital de ponta, né? Está aí sendo acusado que não está trazendo a questão de cotas, trazendo aí para o hospital. São essas e outras notícias até às 13. Eu sou Mara Lírio, vou ficar com você na comunicação e também na técnica de som.

0: 12
1: 12
0: horas e
1: horas.
0: 17, 12 e 17, agora vamos começar aqui, trazer as nossas notícias nessa terça-feira. E a notícia que repercutiu bastante ontem à tarde, que teve uma coletiva com o ministro Alexandre Padilha, da Saúde, trazendo aí a suspensão temporária da vacina do Butantan, que é a vacina que é contra a dengue, que é produzida aqui no Brasil. E teve já suspeitas de morte, e também pessoas que foram internadas com algumas com reações graves. E aí o Ministério da Saúde suspendeu por conta que não é que foi da vacina, mas assim tá sendo investigado, mas essas pessoas foram vacinadas. E aí o Ministério suspendeu para fazer uma avaliação para depois voltar com as vacinas. Vamos acompanhar aqui essa matéria da Agência Brasil.
2: Ministério da Saúde suspende vacina contra a dengue do Butantan. Foram registrados dois óbitos de pessoas que receberam o imunizante. O Ministério da Saúde anunciou, nesta segunda-feira, 8, a suspensão temporária da imunização contra a dengue no país com a vacina desenvolvida pelo Instituto Butantan. A pasta informou que 42 pessoas apresentaram sintomas mais severos após a vacinação, sendo que três precisaram de internação e dois desses morreram. O ministro da Saúde, Alexandre Padilha, afirmou que não é possível concluir que os eventos adversos foram causados pela vacina, mas representam um sinal de alerta e serão investigados por um comitê de especialistas. O Ministério da Saúde tem total confiança na capacidade institucional do Butantan, destacou Padilha ao enfatizar a importância da vacinação para a redução e eliminação de doenças no país. A suspensão vale apenas para a vacina produzida pelo Butantan, e não inclui o imunizante Qdenga, produzido pelo Laboratório Takeda e aplicado no Sistema Único de Saúde. Até o dia 30 de maio, pouco mais de 500 mil doses da vacina do Butantan foram aplicadas em todo o país. O imunizante foi incorporado ao Sistema Único de Saúde, SUS, em janeiro deste ano. Na ocasião, o Ministério da Saúde adotou a estratégia de vacinação para avaliar o impacto do imunizante na dinâmica populacional da dengue. Para isso, passou a vacinar a população em três municípios-piloto: Botucatu, São Paulo, Maranguape, CE, e Nova Lima, Minas Gerais. Nessas localidades, o público-alvo é composto por adolescentes e adultos de 15 a 59 anos, que é a indicação aprovada para o Programa Nacional de Imunizações, PNI. Em março, também foi promovida uma ação de vacinação na região de Araguaína, TU. Em fevereiro, o SUS passou a vacinar contra a dengue os profissionais de saúde da atenção primária, com a previsão de imunizar 1,2 milhão de trabalhadores da linha de frente, de unidades básicas de saúde, por exemplo. Os casos graves registrados foram identificados nesse público-alvo. O Ministério da Saúde destaca que a decisão de descontinuar a estratégia de vacinação não invalida a eficácia do imunizante. E as pessoas que foram vacinadas ainda usufruem do benefício que a vacina oferece, que é a proteção contra a dengue. A recomendação do sistema de farmacovigilância dá mais tempo para que sejam realizados estudos adicionais para encontrar eventuais fatores de risco. Serão investigados o histórico clínico das pessoas, as doenças pré-existentes, os fatores de risco individuais, as causas alternativas, possíveis desvios de qualidade e erros de imunização. Ministro da Saúde, Alexandre Padilha, anunciou a suspensão temporária da estratégia de aplicação da vacina contra a dengue desenvolvida pelo Instituto Butantan. Frame, MS, YouTube, MS, YouTube. Casos graves, a vigilância é permanente e parte da rotina do PNI, com fluxo de investigação posterior. Os casos graves foram analisados pelo Comitê Interinstitucional de Farmacovigilância de Vacinas e Outros Imunobiológicos, CIFAV, e pela Câmara Técnica de Assessoramento em Imunizações, CTAI, que recomendou a suspensão da vacinação com o imunizante do Butantan. Das pouco mais de 500 mil doses aplicadas em todo o país, 3.703 pessoas tiveram sintomas parecidos com os da dengue, 0,7% do total de vacinados. Desses, 42 apresentaram sintomas de alarme, que são dor abdominal, vômito persistente ou sangramento. 0,008% dos vacinados, eventos raros, porém inesperados, já que não foram relatados durante a fase de estudos da vacina. Três pessoas apresentaram sintomas graves e foram hospitalizadas. Uma mulher, 39 anos, apresentou febre, mialgia e náusea 6 dias após receber a vacina, evoluindo para sintomas de dengue grave, com choque e necessidade de UTI, recebeu alta. Uma mulher, 48 anos, desenvolveu sintomas de dengue grave, com comprometimento neurológico, meningoencefalite, 19 dias após a vacinação, evoluiu para óbito. Um homem, 58 anos, iniciou quadro febril 5 dias após a vacinação, evoluindo rapidamente para sintomas de dengue graves, com choque refratário, evoluiu para óbito. Observação: segundo o ministro Alexandre Padilha, a população que recebeu a vacina do Instituto Butantan nos últimos 21 dias terá um acompanhamento especial para identificar algum sinal ou qualquer outra reação adversa. A orientação do Ministério da Saúde é procurar uma unidade de saúde em caso de intensificação dos seguintes sintomas: febre, dor abdominal intensa e contínua, vômitos persistentes, tontura, sangramentos, sonolência intensa, irritabilidade, sinais de desidratação ou piora do estado geral. Reavaliação da estratégia. Em nota, o Instituto Butantan informou que a vacinação contra a dengue será temporariamente interrompida para a reavaliação da estratégia vacinal. A medida visa garantir a segurança da população nas próximas etapas da vacinação. Segundo o Instituto, a vacina teve eficácia global de 79,6% e 89% contra a dengue grave em estudo publicado em Revista Científica Internacional. Nos três municípios onde houve vacinação em massa da população, o acompanhamento de farmacovigilância se mostrou positivo, sem casos importantes de reação adversa na população. Veja mais detalhes no Repórter Brasil da TV Brasil, texto ampliado.
0: Pois é, tá aí, nós estamos trazendo aqui toda essa informação, pela manhã eu já trouxe, e a gente deu uma ênfase a essa notícia, porque aí nós vivenciamos já um período de negacionismo muito com as vacinas, a cobertura vacinal do Brasil tem sido baixa, né, tanto da vacinação infantil como os adultos. E se vem uma notícia dessa, acaba reforçando o que eles pensam, né? Tá aí, viu? Não falei que vacina mata, não sei o quê. Então, é assim, nosso papel de rádio é informar e trazer a notícia como ela é. Infelizmente, as grandes mídias a gente vê trazendo, mas não traz como a notícia, como realmente é o objetivo do Ministério da Saúde, é suspender temporariamente para poder investigar esses casos, esses óbitos. E tem toda uma segurança. Quando eles colocam, quando eles disponibilizam uma vacina dessa para ser aplicada, eles não colocam em grande escala, escolhem ali uma, duas ou três cidades em cada estado. Por exemplo, aqui no estado de Ceará, nós temos Maranguape, que foi contemplada. Primeiro, eles colocam para os profissionais de saúde. Tem todo um critério para isso acontecer. Para antes as pessoas andarem aí por aí espalhando a notícia sem ter certeza, né? Espalhando a fake news. Vamos trazer aqui essa matéria que em Guaranguape foi suspensa também, que era aqui no estado do Ceará, que foi a cidade escolhida para ser os primeiros a ser vacinados. Vamos acompanhar.
1: A vacinação contra a dengue em Maranguape foi impactada pela suspensão temporária da aplicação da vacina Butantan-DV, determinada pelo Ministério da Saúde. Maranguape foi um dos primeiros municípios do Brasil a participar da estratégia piloto de vacinação em massa, com o imunizante desenvolvido pelo Instituto Butantan. A campanha teve início em janeiro deste ano, com aplicação da vacina em pessoas com idade entre 15 e 59 anos. No entanto, o Ministério da Saúde decidiu interromper temporariamente a utilização da vacina, após o registro de eventos adversos graves que estão sendo investigados. Segundo o governo federal, a medida é preventiva e foi adotada para permitir uma análise mais aprofundada dos casos registrados após a imunização. A suspensão afeta diretamente o andamento da vacinação em Maranguape, que participava da fase de avaliação da vacina brasileira contra a dengue. As doses já distribuídas deverão permanecer armazenadas adequadamente, até que as investigações sejam concluídas e uma nova orientação seja emitida pelas autoridades de saúde. O Ministério da Saúde destacou que a decisão não representa o cancelamento definitivo da estratégia e que a vacinação poderá ser retomada após a conclusão das análises técnicas. A suspensão vale apenas para a vacina Butantan-DV, A vacina Qdenga, utilizada em outras estratégias de imunização contra a dengue, continua sendo aplicada normalmente.
0: Tá aí, vamos aguardar aí novas informações com relação a esse assunto. São 12h28, agora vamos trazer essa matéria aqui de Direitos Humanos, da Secretaria de Ministério dos Direitos Humanos, que vai aí aproveitar o clima da Copa para fazer uma campanha em clima de Copa, daí pedir cartão vermelho para o trabalho infantil. Vamos acompanhar aqui essa matéria aqui da Agência Brasil em clima de Copa. Campanha pede cartão vermelho para o trabalho infantil.
2: Em clima de Copa, campanha pede cartão vermelho ao trabalho infantil. 1,64 milhão de crianças e adolescentes são vítimas no Brasil. Com a atenção voltada à Copa do Mundo FIFA de futebol, entidades de defesa dos direitos do trabalhador e da criança e do adolescente lançaram a campanha Cartão Vermelho ao Trabalho Infantil. A mobilização faz parte da mobilização global em torno do Dia Mundial e Nacional de Combate ao Trabalho Infantil, celebrado em 12 de junho, lideram a iniciativa o Ministério do Trabalho e Emprego, MTE, a Justiça do Trabalho, a Organização Internacional do Trabalho, OIT, o Ministério Público do Trabalho, MPT, e o Fórum Nacional de Prevenção e Erradicação do Trabalho Infantil e Proteção a Adolescentes no Trabalho, FNPET. O objetivo da campanha é fortalecer o engajamento de instituições públicas, organizações da sociedade civil, setor privado e cidadãos no enfrentamento ao trabalho infantil, em especial em um contexto de desigualdades sociais. No site oficial do FNPETI, é possível encontrar uma cartilha com orientações para mobilizações sociais, legislações ligadas à causa e peças de comunicação da campanha. Entidades públicas e privadas, organizações da sociedade civil e cidadãos e cidadãs já podem aderir à campanha. Caso testemunhe uma situação de trabalho infantil, qualquer pessoa pode fazer a denúncia no MPT, www.mpt.mp.br, no sistema IP do Ministério do Trabalho e Emprego, iptrabalhoinfantil.trabalho.gov.br, ou no Disque 100. Trabalho infantil. Segundo dados da OIT, cerca de 138 milhões de crianças estão em situação de trabalho infantil no mundo. No Brasil, de acordo com um levantamento de 2024, feito pelo Instituto Brasileiro de Geografia e Estatística, IBGE, o número estimado é de 1,64 milhão. A pesquisa do IBGE apontou que, entre crianças e adolescentes de 5 a 17 anos em situação de trabalho infantil, apenas 88,8% eram estudantes, enquanto 97,5% da população total dessa faixa etária frequenta escolas. A maior diferença aparece entre adolescentes de 16 e 17 anos, em que a frequência escolar chega a 81,8% entre aqueles em situação de trabalho infantil. O estudo mostra também que houve um aumento de 2,1% de jovens nessa condição, quando os dados são comparados com os de 2023. As maiores altas foram registradas nas regiões Sul e Nordeste, enquanto os maiores índices de queda foram na região Norte do país. Do total apresentado pelo IBGE, 560 mil estavam em atividades previstas na lista das piores formas de trabalho infantil, lista TIP. Esse grupo inclui atividades com maior potencial de dano à saúde, segurança e moral, como, por exemplo, exploração sexual e trabalhos em condições insalubres. Além de comprometer a escolarização e o desenvolvimento, o trabalho infantil expõe crianças e adolescentes a riscos ocupacionais e agravos à saúde. O Ministério Público do Trabalho aponta que, entre 2007 e 2024, foram mais de 45 mil acidentes de trabalho graves envolvendo crianças e adolescentes no país. Mobilização social. Em nota, o diretor do Escritório da Organização Internacional do Trabalho para o Brasil, Vinícius Pinheiro, ressalta a importância da mobilização. Em um ano em que os países estarão unidos pela paixão do futebol durante a Copa do Mundo, a campanha Cartão Vermelho ao Trabalho Infantil no Brasil une-se à campanha global da OIT para alertar que também precisamos nos unir em defesa das crianças. A Coordenadora Nacional de Combate ao Trabalho Infantil e de Promoção e Defesa dos Direitos de Crianças e Adolescentes, Cor de Infância, do Ministério Público do Trabalho, MPT, Fernanda Brito Pereira, acrescenta que o trabalho infantil ainda é naturalizado e invisibilizado, o que torna mais difícil o enfrentamento à prática. A campanha busca possibilitar que crianças e adolescentes se apropriem de seus direitos e compreendam as situações de violação que vivenciam para que possam denunciá-las quando não conseguirem evitá-las. O objetivo é que o esclarecimento contribua para prevenir o trabalho infantil e fortalecer a proteção integral das infâncias e das adolescências, explica. Estagiária sob supervisão da jornalista Mariana Tocarnia.
0: Tá aí, né, gente? Nós temos aqui essa campanha que está sendo lançada, muito importante, né? Porque em tempo de... a conjuntura que nós estamos vivenciando, tem muitos preconceitos acontecendo. Então, quantas pessoas que recebem o Bolsa Família, a questão da redução da maioridade, também a questão do trabalho infantil. Isso veio à tona nesses dias, justamente pelo um pré-candidato a presidente. Ele pegou, reforçou essa ideia, né? E quando uma pessoa pública fala, reforça ainda cada vez mais esse preconceito. Então, o que acontece? Nada é aleatório, assim, do nada. A gente sabe que sempre tem algo por trás, e nós sabemos que é o capitalismo, porque uma criança no trabalho infantil é uma mão de obra barata, né? E muito se fala, e muita gente bate palma quando alguém diz assim: ah, mas no meu tempo eu trabalhava, meu pai me criou, foi trabalhando, trabalho desde criança. Isso aí era nos tempos que a escassez era maior, que a gente não tinha políticas públicas nem política de Estado para proteger a criança. Hoje nós temos o ECA, hoje nós temos o Bolsa Família, que traz aí um apoio para a criança se manter na escola. Hoje tem um programa Pé de Meia para justamente a pessoa ter o tempo para estudar. Porque muito, muito tempo atrás as crianças não estudavam porque era para trabalhar. E é isso aí que o capitalismo quer, e é isso aí que a elite quer. É justamente o trabalho infantil interessa a essas pessoas. Então, está sendo lançada essa campanha pelo Ministério dos Direitos Humanos para que se dê cartão vermelho para o trabalho infantil, aproveitando aqui a onda da Copa do Mundo com essa campanha. São 12h34, vamos para o nosso bloco de apoio e nós voltamos já.

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12 horas e 41 minutos, 12h41, estamos aqui, segundo tempo já do nosso Independência Informa, temos mais notícias até às 13. Seguindo aqui, vamos trazer o MPF, aciona Hospital Albert Einstein, que é aquele hospital bem famoso lá em São Paulo, geralmente já vai as grandes pessoas que têm uma boa situação socioeconômica, né? Políticos, artistas, esse pessoal todo que vai aí, que frequenta esse hospital de ponta lá em São Paulo, um hospital privado, e ele está descumprindo a cota, né? Porque a cota não é só para o serviço público, para a instituição pública, mas sim instituição privada, porque eles também acabam recebendo verba pública. Então, vamos acompanhar aqui essa matéria da Agência Brasil. São 12 horas e 42 minutos, 12h42.

0: 12h44, agora sim, vamos trazer a notícia.
1: MPF aciona Hospital Albert Einstein por descumprir cotas em residência. Procuradores pedem editais complementares no atual processo seletivo. O descumprimento da política de cotas nos programas de residência médica levou o Ministério Público Federal, MPF, a entrar com uma ação civil pública para que o Hospital Israelita Albert Einstein, de São Paulo, implemente a política de ações afirmativas. Os procuradores pedem a abertura de editais complementares ainda no atual processo seletivo, de 2026, com a destinação de vagas para candidatos com deficiência, negros, indígenas, quilombolas e pessoas trans, conforme os percentuais definidos pelas normas vigentes. O Ministério Público Federal aponta que, segundo os dados mais recentes, os negros representam a maioria da população, mas ocupam apenas 27,5% das vagas de residência na instituição. Por outro lado, 70,1% dos médicos residentes são autodeclarados brancos. O órgão ressalta que a aplicação de ações afirmativas nas residências médicas é obrigatória, mesmo em instituições de direito privado, pois os programas envolvem o treinamento e serviço no âmbito do Sistema Único de Saúde, SUS, de acordo com regulamentação do governo federal, de 2025. O MPF lembra que o Albert Einstein é subsidiado por recursos públicos indiretos, pois se beneficia de expressiva exoneração fiscal, sob forma de imunidade tributária federal, conforme a peça assinada pela Procuradora da República.

Pública Ana Letícia Absi. O hospital está isento do recolhimento de contribuições federais, como as destinadas à Seguridade Social. O gozo de benefícios fiscais e a utilização de recursos públicos conferem à entidade obrigações positivas correlatas, que incluem a adoção de medidas concretas voltadas à promoção da igualdade material e à redução de desigualdades históricas, afirma a procuradora. Em abril deste ano, o MPF já havia se posicionado pela obrigatoriedade da reserva de vagas em certames para residência médica. A nota técnica PFDC número 10/2026, da Procuradoria Federal dos Direitos do Cidadão, concluiu que a aplicação das cotas, nesses casos, não constitui mera discricionariedade administrativa da instituição de ensino. Em nota enviada à Agência Brasil, o Hospital Albert Einstein afirmou que, até o momento, não foi citado sobre a ação, por isso, não tem conhecimento sobre o conteúdo do processo.

São 12 horas e 47 aí, né, gente? O hospital sendo notificado pelo MPF, justamente porque lá são pessoas brancas. Né?

0: Depois de uma queda de energia e de internet, estamos de volta aqui seguindo com as nossas notícias.
1: Lei institui no Rio de Janeiro o marco legal Mães na Ciência. Ideia é garantir apoio a mães e adotantes na graduação e pós-graduação. O Rio de Janeiro conta, a partir desta segunda-feira, 8, com novo instrumento de promoção da equidade de gênero na produção científica. A Lei 11.213, que trata do assunto, foi sancionada pelo governador em exercício, desembargador Ricardo Couto, já publicada no Diário Oficial do Estado, que institui o marco legal Mães na Ciência. A legislação estabelece diretrizes para garantir apoio a mães e adotantes na graduação e na pós-graduação, assegurando condições mais justas para a permanência e para a progressão acadêmica. A lei veda a adoção de critérios discriminatórios contra candidatas por motivo de gestação, parto, nascimento de filho, adoção ou guarda judicial para fins de adoção em todos os processos seletivos e de renovação de bolsas de pesquisa, ensino e extensão. Ao mesmo tempo, a lei proíbe a formulação de perguntas sobre planejamento familiar em entrevistas, avaliações ou documentos de inscrição, salvo quando a candidata manifestar a intenção de tratar do tema. As universidades públicas estaduais, bem como a Fundação Carlos Chagas Filho de Amparo à Pesquisa do Estado do Rio de Janeiro, FAPERJ, devem adotar mecanismos de equidade e reconhecimento no âmbito do marco legal Mães na Ciência. A legislação vai observar a autonomia didático-científica, administrativa e de gestão financeira das instituições de ensino superior e os objetivos do Programa Estadual de Incentivo ao Protagonismo das Mulheres na Ciência. A lei reconhece o trabalho de cuidado, especialmente da maternidade e da adoção, na avaliação de mérito acadêmico, produtividade científica e análise curricular, para fins de pontuação em processos seletivos de bolsas e editais de monitoria, iniciação científica, extensão, mestrado, doutorado e pós-doutorado. Fortalecimento. Segundo o governo fluminense, por meio de sua assessoria de imprensa, a FAPERJ já mantém ações voltadas ao fortalecimento da participação feminina na ciência. O marco legal Mães na Ciência vem reforçar, entre outras ações da FAPERJ, o programa de apoio a cientistas mães, destinado a pesquisadoras vinculadas a instituições de pesquisa do estado do Rio de Janeiro. A iniciativa oferece auxílio de até 120 milhares de reais por projeto para apoiar a retomada e a continuidade da produção científica por pesquisadoras que tiveram filhos nos últimos anos e também mães de crianças com deficiência. Foram adotadas também pela Fundação medidas que consideram o período de licença maternidade na avaliação de currículos acadêmicos, a concessão de licença maternidade para bolsistas e a possibilidade de inclusão de despesas relacionadas ao cuidado infantil em determinados editais de fomento. De acordo com a presidente da FAPERJ, Caroline Alves, quando apoiamos uma mãe cientista, não estamos investindo apenas em uma pesquisadora. Estamos investindo em uma família, em uma geração futura e no fortalecimento de toda a ciência. Admitiu que, durante longo tempo, as mulheres precisaram escolher entre a maternidade e a carreira acadêmica. Mais incentivo. Segundo a FAPERJ, o incentivo à participação feminina na ciência ocorre ainda por meio do Programa de Apoio à Jovem Cientista Mulher Doutora. Tatiana Sampaio. Esse programa é dirigido a pesquisadoras com até 12 anos de doutoramento e objetiva ampliar a presença de mulheres em posições de liderança científica. Em 2026, o edital recebeu investimento de 10 milhões de reais. Além do fomento financeiro, a FAPERJ promove ações de valorização e visibilidade das pesquisadoras fluminenses, como o evento Mulheres na Ciência, que reúne pesquisadoras, gestoras e instituições para debater desafios e políticas públicas voltadas à equidade de gênero, e o Prêmio Mulheres na Ciência, que reconhece trajetórias de destaque em diversas áreas do conhecimento.
0: Desde abril deste ano, quando foi implementada, foram acessadas 468 mil obras da MEC Livros, a biblioteca virtual do Ministério da Educação, o que representa uma média diária de empréstimos de 3.400 livros. Somado o tempo de leitura dos usuários da plataforma, são 269 mil horas, o equivalente a cerca de 30 anos de leitura ininterrupta. São 862 mil usuários inscritos em todo o país. Desses, 44% já efetuaram um empréstimo de pelo menos uma obra. Segundo o MEC, mais de 107 mil livros foram lidos integralmente, ou seja, 90% ou mais do conteúdo. No total, 13 mil títulos diferentes já foram emprestados e ao menos folheados. O livro mais lido é A Cabeça do Santo, da jornalista e escritora brasileira Socorro Acioli, com mais de 27 mil empréstimos. Crime e Castigo e Noites Brancas, ambos de Dostoiévski, vêm na sequência. A ideia da plataforma é ampliar o acesso público e de graça a um vasto acervo literário digital acessível por computadores, tablets e smartphones. Para acessar o site ou o aplicativo Mac Livros, é preciso fazer o login utilizando a conta gov.br. A busca por obras pode ser feita por título ou autor, com a plataforma oferecendo sugestões de títulos similares. Da Rádio Nacional em Brasília, Ana Lúcia Caldas.
2: Lançada oficialmente neste início de junho, a plataforma MEC Idiomas, que possibilita gratuitamente o ensino de inglês e espanhol em vários níveis de aprendizado, já ultrapassou a marca de 212 mil usuários. A ferramenta digital do Ministério da Educação pode ser acessada via portal mecidiomas.mec.gov.br ou baixando o aplicativo MEC Idiomas e fazer o login com o gov.br. As aulas estão organizadas em 6 níveis, cada um deles possuindo de 4 a 6 módulos por nível. Até o momento, já são mais de 800 aulas, considerando os dois idiomas, cobrindo diferentes habilidades linguísticas, como leitura, escrita, escuta e conversação. Diversas ferramentas podem ser acessadas pelos estudantes, entre elas, teste de proficiência, trilha de aprendizagem, considerando aulas e reforço, teste ao fim dos módulos, a ferramenta Fale para Pratique e um agente de inteligência artificial para dar apoio, tirar dúvidas e praticar conversação, além de várias comunidades de aprendizado. A parceria do aplicativo, que está inserido na rede Idiomas Sem Fronteiras, também permite a oferta de cursos de especialização para a rede pública de ensino, que duram de 48 horas a 3 meses e acontece 2 vezes por ano. O intuito é melhorar os índices de proficiência e produção científica. Serão disponibilizados quase R$1.700.000 por ano para a iniciativa, que impactará 16 mil alunos por semestre. Da Rádio Nacional em São Luís, Madison Euler.
3: O governador Elmano de Freitas anunciou a convocação de 163 professores concursados para reforçar o quadro das universidades estaduais do Ceará. Os novos docentes serão destinados à Universidade Estadual do Ceará, à Universidade Regional do Cariri e a Universidade Estadual Vale do Acaraú. De acordo com o anúncio, 68 professores irão para a UES, 77 para a URCA e 18 para a UVA. A contratação dos profissionais está prevista para o segundo semestre deste ano. Segundo o governo do estado, a convocação representa um investimento anual de aproximadamente R$ 27 milhões de reais. Durante o anúncio, o governador destacou que o estado já havia convocado cerca de 700 professores para o ensino superior e que a nova chamada amplia ainda mais o fortalecimento das universidades estaduais. Também foi informado o encaminhamento de um projeto de lei à Assembleia Legislativa do Ceará, criando 37 novos cargos para a Universidade Estadual do Ceará, com o objetivo de viabilizar parte dessas convocações. Com a nova convocação, o número de professores concursados chamados para as universidades estaduais desde 2023 chegará a 926 docentes. A medida acompanha a expansão do ensino superior no estado, incluindo a implantação de novos campi e a ampliação da oferta de vagas para estudantes cearenses.

0: 12h59, vamos concluir por aqui o nosso Jornal Independência Informa, que volta amanhã, meio-dia, estarei de volta por aqui com você no Independência Informa. Só lembrando, no nosso Bom Dia Independência pela manhã, sempre temos notícias, entrevistas por aqui no Independência Informa, 7 horas da manhã. Vou deixar vocês com especial com Lulu Santos. Até amanhã. Boa tarde.
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2: Boa tarde, Independência. Chegando atrasado, fui resolver umas coisas ali no banco, demora muito, né? São 14 horas e 18 minutos hoje. Hoje chegamos aí no nosso terçou, 9 de junho, né? As festas juninas. E vamos logo abraçar o nosso ouvinte Anselmo. Oi, Anselmo, boa tarde, meu querido.
3: Boa tarde, José. Meu amigo, por favor, coloca aí pra mim a música do Hit, chamada Pelo Interfone. Muito obrigado. Felicidades para você. Fica com Deus. Valeu, meu patrão.
2: Valeu, Anselmo. Obrigado, meu querido. É bonita essa daqui também, viu? Pelo Interfone com Hit. Muito boa mesmo. Você, como sempre, tem uns gostos musicais maravilhosos, né? Todos os nossos ouvintes têm uns gostos musicais muito apurados. Você pode ligar e participar pelo telefone 88998029285 e participar aqui juntamente com a gente no programa Sempre Sucesso. Nós vamos até 4 horas da tarde. Quero abraçar a Mara Lília e Fernando Carlos em Crateús. Um abraço bem especial. Giovanni, boa tarde, meu querido amigo José, aqui seu ouvinte Giovanni. Eu gostaria de ouvir a música com o cantor Leonardo. Já eu coloco, tá bom? Pode ser qualquer uma. Eu ofereço para você, obrigado, para Cátia Oliveira, para minha querida Sara Saboy, em Novo Oriente, para a mãe dela, Dona Jusilene, para a sobrinha dela, Alana, e para o seu Liberato. Obrigado, Giovanni, pelo carinho da audiência e da sintonia. Vamos já colocar o seu sucesso aqui para tocar.

Muito bem, a gente curte então sucesso com Pelo Interfone com Hit. Também vamos curtir Um Sonhador com Leonardo. E também vamos curtir Ludmilla, Não Quero Mais.

0: Muito bem, de volta, são 2 horas e 33 minutos. Vamos com os nossos apoios culturais. Daqui a pouquinho eu volto com mais música para você.
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Exatamente 14 horas e 37 minutos em Independência. Abraçar você em toda a cidade, em todo o município, na zona rural também, nos escutando aí da sua casa. Um abraço bem especial para você, tá bom? Fica aqui comigo até as 4 horas, a gente vai tocar muita música boa. Daqui a pouquinho, às 3 horas, tem o nosso Momento Internacional. Você pode participar e ligar pelo telefone 88 998 029285. Mandar aquele alô especial para Rosa Gonçalves, para o seu Deta. Um abraço também para o André, que está na barbearia 10 e Faixa. Corte seu cabelo, agende já o seu horário, o homem se garante. Abraçar também o Paulo e a Silvana e a Jesus. E abraçar também a todos ali no São Jerônimo que estão escutando a gente. Seu Antenor, Dona Tânia, seu Francisco e toda a família. Grande abraço aí para vocês. A Vicência também, seu esposo e toda a família. Abraça a nossa amiga Ana, né, lá na Palestina, e toda a família também. A Vilane também ali, e eu já não lembro o nome do local, ali para a região de Mossoró, Rio Grande do Norte, pronto, lembrei. Abraçar também o Aldecejan. Em julho vão estar com a gente, tá bom, gente? Vão estar aí no nosso Rádio Música e Café. Não vou contar mais nada que depois vocês vão saber. Vamos então curtir com Pablo Vittar, Keo. Vamos também curtir aí Amor de Verdade com MC Kekel e MC Rita. E também Olhar 43 com RPM Oficial.

0: Muito bem, exatamente 14 horas e 58 minutos, vamos de apoio cultural. E daqui a pouquinho, meia hora, eu estarei de volta aqui. Você curte sucessos no nosso momento internacional. Até já.
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São exatamente 3 horas e 33 minutos. Estou de volta, viu? Até passou rapidinho aí, não demorou nadinha, né? E a gente curte aí um sucesso que tocou aí nas novelas, embalou aí a novela cheia de charme, que foi A Vida de Empreguete. Vamos curtir também Gabriel Diniz, Jennifer e Xamã, com a participação de Marília Mendonça, Leão.

0: São exatamente 3 horas e 51 minutos. Vamos continuar curtindo aqui o nosso som, né? A gente curte aí mais música com Simone Simaria, foi Papum. Jorge Mateus, Os Anjos Cantam. Daqui a pouquinho eu volto pra gente já se despedir do programa Sempre Sucesso e ir para o Sertão Encanto com os forrós.
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0: Muito bem, eu volto na próxima semana com vocês, tá bom? Ou algum dia aqui na semana que a gente quiser trocar, a gente avisa para vocês. Vamos agora para o 100% Sertão Encanto. Já eu volto com mais música para você.
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0: Oba, tô de volta. São 16 horas e 2 minutos, né? Passa rápido, voando o tempo. E a gente já tem ouvinte aqui juntamente com a gente para pedir sua música, o seu sucesso. Anselmo, boa tarde, meu ouvinte Anselmo, aí da rua Presidente Vargas.
1: Boa tarde, Anselmo. Meu amigo, por favor, coloca aí a música do Luiz Gonzaga, chamada Forró de Mané Vito. Muito obrigado. Tudo de bom para você, que Deus te abençoe. Valeu, meu patrão.
0: Valeu, Anselmo, obrigado. Rapaz, essa daqui eu não conhecia não, viu?
2: Ninguém botou.
0: Você desenterrou essa aí que eu não conhecia, mas vamos escutar. Eu quero abraçar também o nosso ouvinte Giovanni. Boa tarde, meu querido amigo Josiel. Quer ser ouvinte Giovanni em Crateús? Eu gostaria de ouvir qualquer música com o cantor Washington Brasileiro. Eita, rapaz, isso aqui é bom, viu? Ele oferece aqui para mim, para Cátia Oliveira, para a querida Sara Saboia, a mãe dela, Dona Jusilene, para a sobrinha dela também, Alana, e para o seu Liberato, e para o irmão dela, Liberato Júnior, e para a cunhada dela, Luana. Abraço, meu querido Giovanni, obrigado pelo carinho da audiência e sintonia, tá bom?

Muito bem, são exatamente 16 horas e 12 minutos em Independência. Abraço a você, ouvinte, que está em casa, mesmo que não ligue, que não participe da programação. Não tem problema, tá bom? O importante é você escutar e estar aí em casa curtindo uma música boa, né? A gente conversando aqui, mesmo que distante, tá bom? Como é que você tá? Tá tudo em paz? Tá tudo bem com você, com a sua família? Se tiver, ok, que coisa boa. Se não tiver também, desejo que melhore. Que Deus abençoe sua vida. Gente, eu também quero fazer aqui uma falazinha com relação aos cursos sequenciais aqui da jornada integração da CDL, da FCDL, da Federação da CDL do Estado do Ceará e a Faculdade CDL. Está trazendo um curso super importante, que é o trabalho como espaço de convivência, postura profissional em relação com a empresa, relações interpessoais do trabalho, relacionamento com o cliente, atitude que gera resultados, tecnologia avança, o humano diferencia. Então, são cursos voltados aí, é um curso voltado para o atendimento, né, para você aí que quer melhorar seu atendimento, vai vir professor ou uma professora lá de Fortaleza. No mesmo dia vai ter em Crateús também, dia 15 e 16 de junho, tá bom? As inscrições estão sendo feitas aqui na Rádio Comunitária até o dia 14, tá bom? E não se preocupe caso a inscrição que você vai pagar não é R$50, R$200, não. É apenas 1 quilo de alimento não perecível, tá bom? Então, vem aí, contate também a nossa amiga Marcela pelo 85992-3139, o WhatsApp, e aí fala comigo ou com ela para pedir mais informações, que a gente faz sua inscrição aí e será no auditório da Prefeitura Municipal de Independência. Vamos curtir então mais música aqui dentro da nossa programação. Cabelo de Fogo, Capital do Sol, Limão com Mel, Painel de Controle e também Mastruz com Leite. Eu volto já, não sai da sintonia.

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Muito bem, são exatamente, Independência, 16 horas e 33 minutos. Ouvimos aí os nossos apoiadores culturais que nos ajudam aí pagando as nossas coisinhas, né? Ajudando a rádio comunitária como um todo, né? Obrigado aos nossos apoiadores e apoiadoras, doadores também, doadoras que doam aí, amigos e amigas da Rádio 104.9. Muito obrigado por essa ajuda, por esse auxílio e por essa mão amiga. Agradecer também àqueles que são apoiadores, fundadores da Rádio Comunitária, né? Que estão aqui desde a fundação da rádio, desde quando ela foi fundada, né? Estão aqui segurando as pontas juntamente com a gente. Não solta a nossa mão.

Vamos então curtir Cópia Proibida com Léo Foguete, Casca de Bala e Túlio Milionário e João Gomes, cantor Endoidou Meu Coração.

0: machucou? Eita, amassou a cara todinha, meu irmão. Meu,
1: tá normal.

0: Muito bem, são 16 horas e 47 minutos. Ela está comigo aqui, irmã Sônia Sala. Está aqui abrilhantando os estúdios da Rádio Comunitária. E um abraço bem especial para a irmã Vivian, para a irmã Graziella, para o Roginaldo na Secretaria Paroquial, para a Simone, para a Bendita também. Não sei se ela já foi embora, né? Também para a Simone Campos aí, que cuida da Igreja Matriz, deixa a casinha da avó Santana bem linda, né? Casa de Deus bem bonita. Muito bem, a gente curte então agora com Jonas Esticado, Investe em Mim, Não Te Quero, com Natan em participação de Zé Vaqueiro, e também outra do Zé Vaqueiro, Eu Te Seguro.
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0: Frias. Oi, Anselmo, boa tarde.
1: Boa tarde, José. Por favor, coloque para o Sammy duas canções com Paulo de Iguatu. A primeira é Meu Pé de Mandacaru. A segunda é Flor do Mucamo. Muito obrigado, felicidades para você. Que Deus continue te iluminando, meu amigo. Valeu, meu patrão.
0: Amém, meu amigo. Deus abençoe você também. Deus lhe proteja, lhe iluminando, tá? A sua mãezinha também, um abraço para ela, para Dona Luciene.

E a gente curte então as cantorias aí para o nosso ouvinte Anselmo e para todos que estão na sintonia. Meu Pé de Mandacaru com Paulo de Guatu, Flor do Mucambo também com ele. E a gente também curte aí com Zé Viola e Valdir Teles, Eu Também Sou Nordestino e Do Jeito Que Vocês São. Já já eu volto, não sai da sintonia. Aumenta o volume do seu rádio para o seu vizinho também botar na rádio 104.9.

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Muito bem, de volta, são 17 horas e 23 minutos em Independência. Obrigado pela sua paciência, pela sua parceria durante esses 2 dias. Hoje é o último dia, né, que eu fico nesse programa. Como eu falei também, pode haver alguma mudança. Aí a nossa amiga Kátia faz o estágio, aí às vezes a gente precisa trocar. Então, segunda, terça, durante a tarde, sou eu, tá bom? Então, a gente curte aí mais música dentro da nossa programação das cantorias aqui no Sertão Encanto. Vamos ouvir No Alpendre da Casa Que Eu Morei. Vamos também curtir Canção da Lua. E também vamos curtir aí A Menina Sofredora. Já eu volto, não sai da sintonia. 88998-029285 é o telefone da Rádio Comunitária.

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0: positivo.
1: São exatamente 18 horas em ponto. Eu encerro aqui a minha participação. Até a próxima semana, se Deus me permitir. Deus abençoe e continue aí como Me Perdi, Por Te Perder com Zé Viola. Beijo, tchau!

0: Eu só voltei.
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0: Essa ideia, vamos lá.
1: Caía a tarde feito.

0: preparação para a Copa do Mundo. Foram 3-1 na Croácia.
1: A proposta de um aumento no percentual de etanol na gasolina para 32%. Hoje, esse percentual é de 30%. De acordo com o ministro de Minas e Energia, Alexandre Silveira, a medida pode ajudar a reduzir o preço do combustível e acelerar o processo de descarbonização.
2: Tema fundamental para a segurança energética, para aumentar ainda mais a mistura do etanol anidro na gasolina, deixando de ser necessária a importação de gasolina e, com isso, minimizando os impactos também da guerra, como temos conseguido, tanto com as subvenções quanto com as desonerações, a gente possa chegar na bomba com o menor preço de combustível no Brasil.
1: Se a medida for acatada, de acordo com o ministro, 450 milhões de litros de gasolina deixarão de ser importados. O anúncio foi feito nesta terça-feira, após uma reunião entre representantes do setor, ministros e o presidente Lula. Um dos participantes, Evandro Gussi, presidente da União da Indústria de Cana-de-Açúcar e Bioenergia, destacou a viabilidade desse aumento do percentual do etanol.
3: A mistura de 32% ela já foi testada com sucesso quando a mistura foi elevada para 30%. Então nós estamos aqui muito animados. Para se ter uma ideia, desde que a guerra começou, essa diferença de preço entre etanol e gasolina já fez com que o consumidor brasileiro economizasse cerca de 2 bilhões de reais.
1: O aumento no percentual de etanol na gasolina deve ser avaliado pelo Conselho Nacional de Política Energética em até 15 dias. Reportagem Márcia Fernandes.
0: Mais legitimidade para os profissionais e empresas do setor de segurança privada.
4: O presidente Lula regulamentou hoje, por meio de decreto, o Estatuto da Segurança Privada.
0: O documento traz regras e obrigações para o funcionamento das empresas, facilitando a fiscalização e o combate a serviços clandestinos.
5: Maior controle das autoridades e mais segurança para os profissionais da área. A lei que criou o Estatuto da Segurança Privada, de 2024, ganhou agora regulamentação. O decreto, assinado pelo presidente Lula, define, por exemplo, o número mínimo de vigilantes por atividade e a quantidade mínima de veículos, além de trazer regras sobre a circulação de carros fortes, a obrigação de comunicar crimes em prazo definido e quais disciplinas devem constar nos cursos de formação. O presidente Lula destacou que a medida traz dignidade aos profissionais da segurança privada.
6: Dá cidadania para vocês, né? Vocês andarem de cabeça erguida, não sendo tratado como clandestino e não recebendo calote. É reconhecimento de que vocês não são um estorvo na segurança pública. Vocês fazem um processo de complementariedade à questão da segurança pública nesse país.
5: Com as novas regras, a expectativa é que o controle da Polícia Federal sobre o setor seja mais efetivo, impedindo o funcionamento de grupos clandestinos. A ideia é evitar que empresas que operam na informalidade continuem sendo um risco à população, principalmente quando há uso de armas de fogo e outros equipamentos de uso controlado ou restrito. De acordo com o diretor-geral da Polícia Federal, Andrei Rodrigues, há no país 7 mil empresas de segurança privada. Com a regulamentação, a expectativa é que o número de empresas aumente.
7: Serão mais de 17 mil empresas no setor, que empregarão cerca de 1 milhão de pessoas. Mais do que ampliar o escopo, o normativo organiza o setor, confere previsibilidade, reduz litígios e cria um ambiente mais seguro para as empresas, trabalhadores e, sobretudo, para a sociedade brasileira.
5: Entre as inovações da lei está a ampliação dos serviços compreendidos como de segurança privada, incluindo nesse entendimento o serviço de segurança pessoal e o monitoramento de sistemas eletrônicos de segurança. As empresas têm até o segundo semestre de 2027 para se adaptarem às novas regras. Reportagem Luana Karen.
4: Desde o início desse ano, o governo do Brasil vem fazendo ações preparatórias para um fenômeno climático que deve ocorrer no segundo semestre, o El Niño.
0: A previsão é que ele torne a estação seca mais severa, o que pode ocasionar mais incêndios florestais.
4: A prevenção e redução dos danos causados pelo El Niño é um dos temas que estão sendo apresentados esta semana em Brasília, durante a Semana do Meio Ambiente.
0: E hoje nós temos aqui no estúdio o ministro do Meio Ambiente e Mudança do Clima, João Paulo Capobianco, que vai nos falar mais sobre a contratação de brigadistas, a compra de equipamentos e outras ações já efetivadas. Boa noite, ministro.
8: Boa noite, é um prazer estar com vocês e falando para todo o Brasil.
0: Ministro, o Dia do Meio Ambiente foi comemorado agora há pouco, no dia 5, ontem foi Dia dos Oceanos. O Ministério do Meio Ambiente está fazendo uma série de eventos ao longo dessa semana, né? O que são esses eventos? Quais as ações que o senhor destacaria nessas datas?
8: Bom, primeiro, uma exposição inédita, aberta a todo o público, toda a sociedade, mostrando não apenas a riqueza do meio ambiente brasileiro, com exposições fotográficas, a exposição Afluentes, que nós temos junto com o BNDES e o Fundo Amazônia, que mostra todos os investimentos do Brasil na promoção do desenvolvimento sustentável da Amazônia, dos demais biomas, mas também algo muito bacana, que é apresentar à sociedade os equipamentos que hoje o governo federal dispõe para fazer o enfrentamento a incêndios e melhorar a fiscalização ambiental. Então, temos uma vila operacional do IBAMA e ICMBio montados ali na Biblioteca Nacional, no pátio, aberto a toda a sociedade, para conhecer esses equipamentos, interagir com os profissionais do IBAMA e do ICMBio, entender como funciona as ações preventivas e de combate a incêndios. E também temos ali um veículo que está fazendo o chamado manejo ético de animais domésticos, né? A castração, a colocação da microchipagem, aberto ao público gratuito, para que as pessoas também vejam uma ação importante, que é o tratamento adequado dos animais domésticos, cães e gatos, né, no nosso país.
4: Ministro, esse ano há a previsão daquele fenômeno climático que a gente sempre ouve falar, né, o tal El Niño. Por que que ano de El Niño preocupa mais do ponto de vista ambiental? E o que que o Ministério vem fazendo de maneira preventiva em relação a isso?
8: O El Niño é um fenômeno natural, né, que sempre ocorreu, mas com o agravamento da situação climática, o aquecimento global, ele vem ocorrendo com mais intensidade e reduzindo os seus períodos de ocorrência. Por exemplo, tivemos El Niño em 2024, muito forte. Todos se lembram do esforço feito pelo governo brasileiro, juntamente com os estados, municípios e sociedade, para reduzir os incêndios, mas que assim mesmo, com todo esforço, foram bastante significativos. Nós temos monitorado, desde o final do ano passado, os cenários de El Niño. Temos aí os maiores especialistas, os grandes meteorologistas brasileiros trabalhando em parceria com o governo federal, monitorando reuniões mensais, e estamos verificando, infelizmente, que os indícios de que será um El Niño forte estão crescendo. E o que significa um El Niño forte? Significa secas mais intensas e prolongadas na região norte, nordeste e centro-oeste, que inclui aí a Amazônia, a Caatinga, o Cerrado e o Pantanal, e chuvas intensas na região sul, Rio Grande do Sul, Paraná e Santa Catarina, com chances de novas enchentes importantes. Então, o que nós estamos fazendo? Atuando de forma preventiva em várias frentes. Primeira frente importante é o aumento da capacidade do governo federal de fazer frente aos incêndios florestais. Nós teremos esse ano o maior número de brigadistas atuando no enfrentamento. São mais de 4.630 profissionais do governo federal que vão estar monitorando e atuando nas frentes de incêndio. Também fizemos, já o ano passado, um desembolso, que na realidade começou em 2024, se intensificou em 2025, de repasses de recursos para os corpos de bombeiro dos estados mais críticos, principalmente em toda a Amazônia. Foram mais de R$430 milhões que nós transferimos para os corpos de bombeiros nos estados da Amazônia, recursos do Fundo Amazônia. E agora, este ano, fizemos repasse para vários estados da região do Cerrado brasileiro e Pantanal. Então, nós temos esse ano, somando para a Amazônia, com o Cerrado e Pantanal, nós temos aí mais de 500 milhões, quase 600 milhões de reais que foram investidos nos corpos de bombeiros. Então, nós temos mais preparação dos estados, mais preparação do governo federal, mas, evidentemente, o elo fundamental aqui é a sociedade e aí a importância desse programa nosso para poder se comunicar diretamente com o cidadão e com a cidadã que estão na linha de frente. E aí eu gostaria de aproveitar essa oportunidade para fazer um apelo a todos que estão nos ouvindo. Não use fogo. O fogo muitas vezes é usado no Brasil para queima de lixo, para limpar um pasto, para abrir um terreno. O problema é que na situação que nós vamos enfrentar, isso se torna incontrolável. Uma pequena ignição que a gente faça...
9: As pessoas subestimam, né, ministro?
8: As pessoas subestimam.
9: O poder do fogo durante o período de seca, né?
8: Exatamente, porque o fogo, quando você evita ele, é o ideal. Agora, quando você combate ele no início, é o segundo passo importante. Se você não faz isso, ele pode adquirir a potência de um grande incêndio, às vezes de quilômetros de extensão, tornando o trabalho dos brigadistas, dos bombeiros, extremamente difícil. Portanto, é importantíssimo que a sociedade esteja atenta. Não use fogo a partir agora de junho. Evite ao máximo, porque a situação climática vai ser muito desfavorável. Além disso, é importante também lembrar um fato novo. O Brasil aprovou no Congresso Nacional, em 2024, a nova lei, a Lei do Manejo Integrado do Fogo. E a responsabilidade em prevenir, combater incêndios, hoje é de toda a sociedade. Não é apenas do governo federal. O governo federal tem capacidade de atuação? Tem. Está se preparando? Está. Aumentou a sua capacidade de intervenção com equipamentos e recursos humanos? Sim. Mas o mais importante aqui é compartilhar essa responsabilidade com os estados, municípios e com os proprietários rurais, que hoje, pela nova lei, passam a ter responsabilidade de montar brigadas, ter equipamentos e atuar na prevenção de incêndios.
9: Pois é, falando nos equipamentos, o Ministério do Meio Ambiente, o IBAMA, o Instituto Chico Mendes, foi feito também um investimento na compra de equipamentos, aeronaves, veículos, né? Que equipamentos são esses e que investimento foi esse?
8: Olha, juntando IBAMA e ICMBio, nós temos aí 19 helicópteros e 19 aviões. Então, é o maior investimento já feito. Nós temos também, sob a coordenação da Casa Civil da Presidência da República, a Sala de Situação, que já começou a se reunir. Ela reúne 19 ministérios e autarquias e órgãos vinculados que se reúnem e planejam ação. Então, Forças Armadas, Aeronáutica, Exército, Marinha, oferecendo apoio logístico e de equipamentos também. Nós temos ali os estados envolvidos, que aportam com seus corpos de bombeiros. Temos uma mobilização de equipamentos que são destinados às brigadas locais. Então, abafadores, sopradores, EPIs, isso é muito importante. Hoje, o IBAMA e o ICMBio distribuem milhares de equipamentos para pessoas lá na ponta, mesmo que não sejam profissionais do governo federal, mas que sejam brigadas voluntárias, por exemplo, ou brigadas municipais, são muitas no Brasil.
9: As brigadas indígenas também.
8: As brigadas indígenas, as brigadas quilombolas, né, de pessoas da comunidade, que recebem equipamentos, orientação para fazer frente a isso rapidamente. Então, há um investimento muito grande, alguns equipamentos de grande porte, inclusive, retroescavadeiras que abrem valetas para fazer aceros, ou seja, um conjunto grande de equipamentos. Mas, repito, tudo isso é importante. O governo está fazendo um grande investimento, apoiando todos os envolvidos, mas, repito, o cidadão e a cidadã ali na ponta é que podem fazer a diferença. Por isso, a importância de nós termos no Brasil a consciência de que a mudança do clima criou um problema novo. Nós não estávamos acostumados. O Brasil não era um país de grandes incêndios florestais. E, infelizmente, se tornou um país com muito risco. E a cidadã e o cidadão na ponta podem fazer toda a diferença.
4: Muito bem, nós conversamos com o ministro do Meio Ambiente e Mudança do Clima, João Paulo Capobianco. Muito obrigado pela entrevista aqui à Voz do Brasil, ministro.
8: Foi um prazer, obrigado pela oportunidade que nós podemos falar com todo o Brasil de um assunto tão importante que todos podem ajudar a resolver.
9: E lembrando sempre que a prevenção é melhor do que o remédio, é melhor do que correr atrás do fogo depois, né, ministro?
8: Exatamente, a prevenção é tudo.
9: Gestores públicos, representantes de órgãos de controle e organizações da sociedade civil.
4: Mais de 7 mil integrantes da rede de parcerias, coordenada pelo governo federal, estão em Brasília para discutir melhorias na gestão dos recursos públicos.
9: A ideia é propor soluções para que a aplicação do dinheiro e a gestão desses recursos seja mais eficiente, melhorando a vida do cidadão nas cidades brasileiras.
10: O dinheiro que chega às escolas e postos de saúde, a aplicação de recursos em obras, compras públicas e convênios. Para garantir que tudo isso seja aplicado com eficiência e transparência, existe uma rede criada pelo governo federal há mais de 10 anos. É a rede de parcerias, formada por órgãos públicos, estados, municípios, instituições de controle, organizações e sociedade civil. E para discutir esses temas, nos próximos 3 dias, mais de 7 mil representantes dessa rede estarão reunidos em Brasília no Fórum Nacional da Rede de Parcerias, Transferências e Compras Públicas. Na abertura do evento, a ministra da Gestão e da Inovação em Serviços Públicos, Esther Dweck, lembrou que o objetivo é fortalecer a cooperação e melhorar a gestão das políticas públicas.
11: A gente tem realidades administrativas, fiscais, institucionais muito distintas entre cada uma das experiências que a gente tem aqui juntos. A gente tem trabalhado para entender essas diferenças e para construir, com diálogo, soluções que respeitem essa diversidade brasileira. A cooperação federativa, que é um eixo prioritário do nosso governo, é um mote grande desse nosso fórum.
10: Realizado todos os anos, no mês de junho, o fórum é um espaço de troca de experiências, capacitação e construção de soluções para a gestão pública brasileira. Nesta edição, são mais de 200 atividades, entre painéis, palestras e oficinas. Em salas temáticas, os gestores podem consultar especialistas de cada ministério sobre os temas do seu município. Para o analista de Planejamento e Orçamento do Rio Grande do Sul, Sérgio Carlos dos Santos, o evento é importante para que o resultado das políticas públicas chegue até o cidadão.
12: O Fórum Nacional, ele tangibiliza, né, a rede, né, porque a rede está espalhada. A gente tá conversando com os municípios, com os estados, com o governo federal, porque a gente se conversa, mas estar presente no evento é bastante importante e todo estruturado, né, para poder compartilhar as informações, participar de palestras. Isso é muito interessante.
10: Durante o encontro, os gestores também poderão tirar dúvidas sobre o Contrata Mais Brasil. A plataforma aproxima órgãos públicos de pequenos negócios, como os microempreendedores individuais, fortalecendo economias locais e promovendo inclusão produtiva. Mais informações sobre a plataforma estão no site gov.br/Contrata Mais Brasil. Reportagem Gabriela Noronha.
4: O governo do Brasil vai divulgar os processos já concluídos relacionados à autorização de empresas de apostas de cota fixa, conhecidas como BETs.
9: O anúncio foi feito essa semana pelo ministro da Fazenda, Dario Durigan.
4: Ele garantiu que serão preservados os dados pessoais dos proprietários e dirigentes das empresas, sem comprometer o compromisso do governo com a transparência.
13: Nós estamos falando de 25 mil documentos, mais ou menos, que foram exigidos pelo Ministério da Fazenda para que a gente pudesse fazer uma avaliação de origem de capital, do imposto de renda das pessoas que se dizem dirigentes das BETs. Nós vamos fazer transparência das empresas, de todos os processos que já foram concluídos, processos que seguem em tramitação, nós vamos aguardar a conclusão. Claro que a gente vai precisar fazer isso com uma força-tarefa para tarjar os nomes, não implicando em responsabilidade para os servidores públicos.
9: Pois é, a força-tarefa mencionada pelo ministro será conduzida em parceria com a Controladoria Geral da União, com o objetivo de acelerar a disponibilização dos documentos.
4: As informações serão publicadas no portal oficial do Ministério da Fazenda e ficarão disponíveis para consulta.
9: A Secretaria de Prêmios e Apostas também informou que está reforçando as ações de monitoramento e fiscalização sobre os jogos online em razão da realização da Copa do Mundo de Clubes.
4: No Brasil, Brasil, estima-se que cerca de 8 milhões de mulheres convivem com a endometriose, sendo 2 milhões delas adolescentes.
0: A doença, que afeta o útero, é crônica e causa dores intensas na região pélvica, cólicas menstruais fora do normal e pode levar à infertilidade.
4: Para estimular pesquisas que ajudem a descobrir novas formas de prevenção, diagnóstico e tratamento para a doença, o Ministério da Ciência e Tecnologia e Inovação anunciou um investimento de 50 milhões de reais.
0: O valor vai se somar a mais 10 milhões do Instituto Alana, organização voltada para os direitos das crianças.
4: É o maior já investido pelo governo em ciência sobre a saúde feminina.
14: 60 milhões de reais vão ser investidos em pesquisas sobre endometriose, dor pélvica e saúde menstrual no Brasil. Os recursos são de uma parceria entre o Ministério de Ciência, Tecnologia e Inovação e o Instituto Alana, anunciada nesta terça-feira. Desses 60 milhões de reais, 50 milhões de reais serão do Ministério da Ciência, Tecnologia e Inovação via Conselho Nacional de Desenvolvimento Científico e Tecnológico, o CNPq, para criar soluções que possam ser aplicadas no Sistema Único de Saúde, o SUS. Esse é o maior investimento já feito pelo MCTI em pesquisas sobre saúde da mulher. As propostas vão ser selecionadas por chamada pública do CNPq e devem abordar temas como causa e prevenção, diagnóstico, tratamento e impacto social. Segundo o Ministério da Ciência, Tecnologia e Inovação, as pesquisas vão reduzir lacunas de conhecimento sobre a endometriose, uma doença crônica que afeta cerca de uma em cada 10 meninas e mulheres e que pode levar anos para ser diagnosticada. A estimativa é que 8 milhões de brasileiras em idade reprodutiva convivam com endometriose, sendo 2 milhões de adolescentes. Priscila Machado, para a Voz do Brasil.
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0: E antes de encerrar a Voz do Brasil de hoje, a gente passa para dar um recado para os estudantes que ainda não fizeram a inscrição do Exame Nacional do Ensino Médio.
4: O prazo vai até sexta-feira, dia 12.
0: Alunos de escolas públicas e beneficiários do PEDMEIA têm a inscrição pré-preenchida esse ano, mas eles precisam entrar na página do participante e confirmar a participação.
4: O pedido de isenção da taxa também não elimina a necessidade de fazer a inscrição.
0: Por isso, se a sua ainda estiver pendente, confira lá na página do participante e conclua o processo para fazer as provas que estão marcadas para os dias 8 e 15 de novembro.
4: Para os candidatos não isentos, a taxa de inscrição é de R$ 85,00 e agora pode ser paga até 17 de junho.
0: E essas foram as notícias do Governo do Brasil.
4: Uma realização da Secretaria de Comunicação Social da Presidência da República.
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4: Fique agora com as notícias do Poder Judiciário e do Congresso Nacional. Boa noite.
0: Boa noite para você e até amanhã.
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18: Supremo Tribunal Federal impõe multa diária a estados e municípios que não prestaram contas sobre emendas PICs.
19: Presidente do TSE assina acordo de cooperação com defensorias públicas.
18: TST fará audiência pública sobre o controle do uso de banheiro durante jornada de trabalho.
19: Boa noite, eu sou Marcela Luiza.
18: E eu sou Walter Lima.
19: Supremo Tribunal Federal determina novas medidas sobre a execução e fiscalização das emendas parlamentares, sobretudo as chamadas emendas PIX, direcionadas ao setor de eventos.
18: A decisão é do ministro Flávio Dino, relator do caso no STF. Pablo Lemos.
20: A medida mira estados e municípios que receberam repasses entre 2020 e 2024 e ainda não esclareceram a destinação dos recursos. O relator, ministro Flávio Dino, impôs multa diária de 1% do valor da emenda recebida aos que continuarem omissos ou em falta na apresentação de planos de trabalho ou em relatórios de gestão online. Flávio Dino também deu 10 dias para o Ministério do Turismo identificar e notificar os entes federados e determinou à Controladoria Geral da União a auditoria profunda nos dados já enviados. A CGU terá 5 dias úteis para apresentar um cronograma de trabalho.
19: Presidente do TSE assina acordo de cooperação com as defensorias públicas.
18: A ideia é garantir assistência jurídica gratuita a eleitores e candidatos. Estevão Furtado.
2: Segundo o presidente do Tribunal Superior Eleitoral, ministro Cássio Nunes Marques, a iniciativa ajuda a remover barreiras e garantir uma participação mais igualitária no processo democrático.
21: Nosso compromisso é assegurar que nenhuma cidadã e nenhum cidadão deixe de exercer plenamente seus direitos políticos por ausência de orientação ou assistência jurídica. Como tenho dito, ninguém será deixado para trás em nossa jornada democrática. A Justiça Eleitoral brasileira continuará trabalhando para garantir eleições íntegras, transparentes, acessíveis e confiáveis, com especial atenção à proteção das pessoas historicamente minorizadas e daquelas em maior situação de vulnerabilidade.
2: A parceria busca ampliar o acesso à Justiça Eleitoral e prevê atuação prioritária em casos de fraude à cota de gênero, violência política, assédio político e assédio eleitoral no ambiente de trabalho.
19: Tribunal Superior do Trabalho fará audiência pública sobre controle do uso de banheiro durante jornada de trabalho.
18: O debate vai auxiliar o julgamento sobre os limites do poder do empregador e eventual configuração de dano moral. Marla Lacerda.
22: Você pode dar a sua opinião. A audiência pública vai tratar de situações bem específicas, como no caso das linhas de produção, por exemplo, em que o posto não pode ficar desocupado em momento algum. E se a empresa pode ser punida por dano moral, caso tente controlar ou limitar o número de vezes que o trabalhador ou trabalhadora vai ao banheiro, considerando, inclusive, as condições de saúde do empregado. A audiência vai ser em agosto, mas o formulário para participar já está no site do TST.
19: São nulos os contratos de empréstimo bancário feitos por pessoa analfabeta em terminais de autoatendimento, como caixas eletrônicos.
18: Essa conclusão é do Superior Tribunal de Justiça, Fátima Uchoa.
23: A terceira turma do STJ declarou a nulidade de empréstimos contratados por um homem analfabeto e determinou a devolução dos valores descontados da conta dele em razão de contratos e outras despesas, mas compensando com quantias que o banco já havia disponibilizado. Segundo o relator ministro Ricardo Vilas Boas Cueva, a pessoa analfabeta tem plena capacidade para praticar atos da vida civil, mas para a validade de contratos escritos, a lei exige formalidades como a assinatura a rogo, ou seja, com a assinatura de outra pessoa a pedido do analfabeto e na presença de duas testemunhas, a fim de garantir a compreensão e a manifestação da própria vontade do contratante.
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19: Uma boa noite.
18: E até amanhã.
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25: Eu sou Paula Groba.
26: E eu sou Humberto Pinheiro.
25: E estes são os destaques de hoje do Jornal do Senado, que começa agora.
26: Senado aprova projeto que amplia apoio a vítimas de trabalho escravo.
25: Avança projeto que permite internação de adolescentes por até 10 anos.
26: Presidente do BRB presta esclarecimentos no Senado sobre acordo com Banco Master.
25: Boa noite.
26: Boa noite.
25: Senadores da Comissão de Assuntos Econômicos ouviram hoje o presidente do Banco de Brasília, BRB, Nelson Antônio de Souza, e pediram esclarecimentos sobre a negociação com o Banco Master, fechada sem que o balanço de 2025 da instituição adquirida tivesse sido apresentado.
26: Aos senadores, Nelson de Souza defendeu que o BRB tem condições de recuperação. A repórter Marcela Cunha tem mais detalhes.
27: O presidente do BRB, Nelson Antônio de Souza, disse à Comissão
19: Comissão de Assuntos Econômicos que o banco precisa de um aporte de 8 bilhões e 800 milhões de reais para enfrentar os efeitos das operações com o Banco Master. O plano prevê um empréstimo do Fundo Garantidor de Créditos ao governo do Distrito Federal e securitização de dívida do GDF. Mas o presidente da CAI, Renan Calheiros, do MDB de Alagoas, questionou a homologação do acordo pelo Supremo Tribunal Federal antes da divulgação do balanço de 2025 do banco.
1: Eu não entendo como é que o Supremo aprova um plano sem que o BRB publique o balanço de 2025. Como se faz um plano? Um plano nas nuvens.
19: Nelson afirmou que não havia decisão judicial impedindo a publicação do balanço, mas explicou que as demonstrações financeiras precisaram ser revisadas a cada novo achado da auditoria independente. Ele disse que o BRB adotou medidas de governança e troca de dirigentes e defendeu que o banco tem condições de recuperação. O senador Isalci Lucas, do PL do Distrito Federal, questionou o risco transferido aos cidadãos do DF, considerando que o GDF é o garantidor da operação.
1: A garantia desse 16% compromete, né, a saúde, a educação, a segurança, porque o Fundo de Participação de Estado e de Município é para isso.
19: As críticas foram reforçadas pela senadora Leila Barros, do PDT do Distrito Federal, que destacou que a conta para salvar o banco representaria mais de R$ 2.200 por habitante do DF.
25: A sanção da lei que aumenta as punições para o exercício ilegal da medicina veterinária teve repercussão no Senado.
26: A nova legislação passa a tratar a prática como crime previsto no Código Penal e tem como objetivo ampliar a proteção dos animais, preservar a saúde pública e fortalecer a segurança sanitária do país. Repórter Henrique Nascimento.
20: Quem atuar como médico veterinário sem autorização legal poderá ser punido com detenção de 6 meses a 2 anos. A medida está prevista na nova lei, que passa a incluir a medicina veterinária entre as profissões protegidas pelo Código Penal contra o exercício ilegal. Ao comentar a sanção da norma, o senador Sérgio Moro, do PL do Paraná, relator da proposta no Senado, disse que a medida vai ajudar no combate à atuação de pessoas sem qualificação profissional.
3: Muitas vezes acabam exercitando legalmente essa profissão, até realizando às vezes cirurgias médicas veterinárias com resultados desastrosos. E eu creio que é uma avanço importante, tanto para proteger a profissão, como igualmente para proteger, né, os animais, e a gente tem esse grande apreço.
20: O senador Esperidião Amin, do Progressistas de Santa Catarina, destacou a contribuição dos veterinários para que o Brasil avançasse no combate à febre aftosa.
5: E eu celebro a importância do veterinário por registrar o seguinte: o meu estado, quando eu estava no governo, em 99, 2000, conseguiu, graças aos veterinários catarinenses e brasileiros, a condição de primeira unidade política da América Latina livre de aftosa sem vacinação.
20: Antes da mudança, o exercício ilegal da medicina veterinária era tratado apenas como contravenção penal. Agora, a atividade passa a receber o mesmo tratamento previsto para médicos, dentistas e farmacêuticos.
25: O furto ou o roubo de combustíveis poderão receber punições mais severas.
26: A Comissão de Infraestrutura do Senado aprovou um projeto que cria uma modalidade específica para esses crimes, com penas que podem chegar a 10 anos de reclusão. Repórter Márcio Maturana.
6: Furto ou roubo de petróleo, gás natural e outros combustíveis podem ter pena de 4 a 10 anos de reclusão, segundo um projeto aprovado pela Comissão de Infraestrutura. O texto, já aprovado pela Câmara, segue para a Comissão de Segurança Pública com parecer favorável de Jaime Bagatoli, do PL de Rondônia.
7: Tem que ter punições mais severas para esses tipos de furto, para esses tipos de roubo, para esse tipo de danos que essas pessoas estão causando, prejuízo econômico e prejuízo ambiental.
6: O projeto prevê que a pena vai ser aumentada em 1/3 se o crime for praticado por 2 ou mais pessoas, por ex-empregado e quando houver destruição de algum obstáculo. E em 2/3, quando o crime causar paralisação das atividades, incêndio, poluição, lesão corporal grave ou morte.
25: E hoje a legislação brasileira limita a 3 anos o tempo de internação de adolescentes em conflito com a lei, mas esse prazo pode aumentar.
26: A Comissão de Segurança Pública aprovou um projeto que prevê até 10 anos de internação para jovens envolvidos em crimes violentos. Os detalhes na reportagem de Bruno Lourenço.
8: O projeto de lei aumenta de 3 para até 5 anos o tempo máximo de internação de adolescentes infratores. Já para as infrações praticadas com violência, grave ameaça ou equiparadas a crime hediondo, o período de restrição de liberdade pode chegar a 10 anos. O texto aproveitou a iniciativa já aprovada no ano passado do senador Fabiano Contarato, do PT do Espírito Santo. Ele espera que, com a pressão do Senado, essas matérias, enfim, sejam votadas na Câmara dos Deputados.
9: Eu não acho razoável você explicar para uma mãe que teve a filha vítima de estupro, para um rapaz de 17 anos, que após estuprar, matou e ocultou o cadáver, ele vai ficar internado até 3 anos. Não quer dizer nem que ele vai pegar 3 anos.
8: A proposta prevê a audiência de custódia no prazo de 24 horas, também altera atenuantes por idade que diminuem o tempo de prescrição da pena e especifica que o adolescente que atingir a maioridade durante o cumprimento de medida socioeducativa deverá ser transferido para unidade específica e separada dos demais adolescentes e distinta de estabelecimentos prisionais destinados a adultos.
25: O senador Humberto Costa, do PT de Pernambuco, defendeu a decisão do Ministério da Saúde de suspender preventivamente a aplicação da vacina contra a dengue produzida pelo Instituto Butantan após o registro de 2 mortes sob investigação. Médico, ele ressaltou que ainda não há evidências de relação entre os casos e o imunizante.
26: Segundo o senador, a suspensão temporária demonstra cautela das autoridades sanitárias e não representa uma condenação da vacina. Humberto Costa destacou que a vacina passou por todas as etapas de testes clínicos, foi aprovada pela Anvisa e já foi aplicada em mais de 500 mil pessoas.
10: Os estudos demonstraram eficácia geral de 65% contra a doença e eficácia superior a 80% contra os casos mais graves. Esses números são extremamente relevantes diante de uma enfermidade que há décadas desafia a saúde pública brasileira.
25: E o plenário do Senado aprovou uma proposta que estabelece medidas para proteger e acolher trabalhadores resgatados de condições análogas à escravidão.
26: O projeto também altera diversas leis para incluir disposições sobre o combate ao trabalho escravo, a priorização de benefícios sociais para as vítimas e a facilitação do acesso à justiça. Repórter Douglas Castilho.
11: Uma das novidades é a preferência da população vitimada para receber o Bolsa Família. Outra inovação é que, para a fiscalização, será possível entrar no domicílio em que ocorre a possível violação sem mandado judicial, necessitando para isso apenas de autorização do empregador ou do empregado residente no local. O relator do projeto, o senador Paulo Paim, do PT do Rio Grande do Sul, explicou a iniciativa.
12: Prevê proteção efetiva aos trabalhadores e trabalhadoras domésticos resgatados da condição análoga à de escravo, para garantir, por exemplo, a fiscalização do trabalho e a autuação imediata.
11: O texto ainda prevê a concessão de 6 parcelas do seguro-desemprego à pessoa resgatada e o direito ao abrigamento emergencial, bem como a alteração do Código Penal para incluir pessoas em relação de trabalho doméstico como vítimas de lesão corporal no contexto de violência doméstica. O texto vai à sanção presidencial.
26: Com edição de Paula Groba e trabalhos técnicos de João Lira, o Jornal do Senado fica por aqui. Acompanhe agora as notícias da Câmara dos Deputados. Boa noite.
25: Boa noite e até amanhã.
13: Jornal Câmara dos Deputados. Câmara aprova inserção de doenças crônicas na carteira de identidade.
14: Comissão proíbe a inclusão de ração como supérfluo para fins fiscais.
13: Exigências de infraestrutura para escolas públicas já estão em vigência.
14: Boa noite. Já virou lei a proposta aprovada pela Câmara com exigências de infraestrutura para escolas públicas. Saiba mais na reportagem de José Carlos Oliveira.
27: As comissões da Câmara dos Deputados aprovaram um projeto de lei do Senado com requisitos mínimos obrigatórios para a infraestrutura de escolas da rede pública da educação básica. Entre as exigências estão biblioteca, cozinha, refeitório, banheiro e quadra poliesportiva coberta. As instalações devem ter acessibilidade garantida para pessoas com deficiência. Além disso, as escolas deverão apresentar número adequado de alunos por turma, manejo de resíduos, abastecimento de água tratada e esgotamento sanitário, como destaca a deputada Socorro Neri, do PP do Acre, relatora do texto na Comissão de Educação.
0: Trata de detalhar condições mínimas de infraestrutura para as escolas públicas de educação básica, que deveriam estar universalizadas em todas as unidades escolares, o que, lamentavelmente, ainda não é realidade. De fato, de acordo com o Censo Escolar de 2023, nas escolas municipais de educação infantil, por exemplo, apenas 46,6% contavam com banheiros adequados e 61,7% contavam com recursos de acessibilidade para pessoas com deficiência.
27: Para a deputada, a falta de padrões mínimos é uma realidade inadmissível nas escolas. Socorro Neri citou outros dados do Censo Escolar de 2023, agora relativos à internet e aos laboratórios de ciências.
0: Entre as escolas públicas de ensino fundamental, apenas 69,2% dos estabelecimentos municipais dispunham de internet banda larga. Entre as escolas públicas estaduais de ensino médio, observou-se que nas regiões Norte e Sul, menos de 80% das unidades escolares contavam com internet banda larga. Entre as escolas públicas estaduais e municipais de ensino fundamental, apenas 10% dispunham de laboratório de ciências. Essa instalação estava disponível apenas em 43,5% das escolas públicas estaduais de ensino médio.
27: O texto inclui as novas exigências de infraestrutura escolar na LDB, a Lei de Diretrizes e Bases da Educação Nacional. A proposta também foi aprovada na Comissão de Constituição e Justiça, onde a deputada Laura Carneiro, do PSD do Rio de Janeiro, ressaltou a busca por um padrão de qualidade na oferta de ensino público no país. Da Rádio Câmara de Brasília, José Carlos Oliveira.
2: Educação. Marcon, do PT do Rio Grande do Sul, destaca o programa Pé de Meia como uma importante política de incentivo à permanência de estudantes de baixa renda no ensino médio. Ele explica que a iniciativa oferece apoio financeiro aos jovens e contribui para reduzir a evasão escolar.
14: Marcon também ressalta as ações do governo federal voltadas ao setor produtivo, como a renegociação de dívidas rurais e a ampliação dos recursos do Plano Safra. Para o deputado, essas medidas fortalecem a atividade agropecuária e estimulam a economia.
2: Paulão, do PT de Alagoas, celebra o lançamento do programa MEC Idiomas, que oferece gratuitamente cursos de inglês e espanhol por meio de plataforma digital. Segundo o deputado, a medida cria novas oportunidades para estudantes e trabalhadores.
14: Paulão também menciona ações voltadas aos entregadores por aplicativo, como a implantação de pontos de apoio com estrutura básica para descanso. Ele defende ainda o avanço da regulamentação do setor, com a análise de propostas que ampliam os seus direitos.
2: Raimundo Santos, do PSD do Pará, celebra o Dia Nacional da Música Gospel. Ele ressalta a presença do gênero em diferentes espaços da sociedade, enfatizando sua relevância cultural e religiosa na transmissão de mensagens de fé, esperança e solidariedade.
4: Eleições.
14: Daiane Bittencourt, do União do Ceará, contesta a decisão do TSE que determinou a recontagem de votos para deputado federal nas eleições de 2022, podendo atingir seu mandato. Ela defende que a punição por suposto uso indevido de recursos eleitorais abranja apenas o candidato acusado.
2: Daiane Bittencourt sustenta que o julgamento teve falhas, como a inexistência de ampla defesa e do contraditório. Ela informa que aguarda a análise de pedido cautelar apresentado por seus advogados, enquanto reafirma a disposição de manter a atuação parlamentar.

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1: Comissões. Comissão aprova projeto que proíbe a inclusão de ração animal como bem supérfluo para a cobrança de ICMS. Vamos ouvir mais informações sobre o tema com Luiz Cláudio Canuto.
2: Projeto aprovado pela Comissão de Meio Ambiente da Câmara dos Deputados proíbe que rações para animais de estimação sejam tratadas como supérfluos, algo que, para fins de incidência do ICMS, pode aumentar a tributação. O ICMS é um imposto estadual. O relator da proposta, deputado Célio Studart, do PSD do Ceará, argumenta que ração para animais de estimação deve ser considerada um item essencial para ter uma tributação mais justa e alinhada com o conceito de bem indispensável.
3: Ração é algo caro, é um item caro e não é supérfluo, é um item vital para a vida de animais, especialmente daqueles que cuidam de 10, 20, 30, 40 animais. Então, o que esse projeto fez é reduzir o ICMS, ou seja, menos imposto, incidindo nessas rações para que possa baratear os custos e a gente tem aí, obviamente, mais avanços dentro da pauta animal e, obviamente, mais respeito, zelo e menos animais com fome, porque isso pesa caro no bolso daqueles que protegem os animais.
2: O projeto segue agora para análise nas comissões de Finanças e Tributação e de Constituição e Justiça. Para virar lei, precisa ser aprovado pela Câmara e pelo Senado. Da Rádio Câmara de Brasília, Luiz Cláudio Canuto.
1: Meio Ambiente. Delegado Matheus Laiola, do União do Paraná, denuncia representantes políticos de Paranaguá que defenderam as rinhas de galo. O parlamentar lembra que a legislação e a jurisprudência dos tribunais brasileiros já classificam essa prática como crime ambiental.
4: Delegado Matheus Laiola informa que o partido instaurou um processo administrativo para expulsar os responsáveis. Segundo o deputado, a defesa das rinhas é incompatível com os princípios do partido e com a proteção ao bem-estar animal.
1: Agricultura. Lucas Edecker, do PSD, comemora o avanço da proposta que trata da securitização das dívidas dos produtores rurais atingidos por estiagens e enchentes no Rio Grande do Sul. Para ele, a medida garante a recuperação da produção e preserva a atividade econômica no campo.
4: Lucas Edecker também frisa que a matéria foi aprovada pela Câmara há quase um ano e ainda aguarda a análise do Senado. Ele acredita que a lentidão do processo legislativo agravou a situação dos produtores, que, segundo ele, seguem com dificuldade para retomar suas atividades.
1: Daniel Trisesiak, do PSDB, cobra uma solução definitiva para os produtores rurais afetados por eventos climáticos no Rio Grande do Sul e defende a securitização das dívidas do setor. Ele afirma que tudo isso é necessário para que os agricultores continuem produzindo.
4: Daniel Trisesiak diz que o governo demora a adotar medidas de apoio ao campo, acrescentando que os produtores buscam instrumentos para a recuperação da sua atividade. Ele ressalta ainda a relevância do agronegócio para a geração de emprego, renda e riqueza no estado gaúcho.
1: Sérgio Turra, do PP do Rio Grande do Sul, cobra a aprovação da matéria que trata da securitização das dívidas dos produtores rurais. Na visão do deputado, a medida é essencial para garantir a continuação da atividade

0: investidores.
1: Coronel Assis afirma que os juros elevados sufocam a economia, dificultando o crédito para famílias e empresas. Ele alerta que a trajetória das despesas pode levar a um colapso orçamentário a partir de 2027, caso não haja controle fiscal.
0: Luiz Lima, do Novo do Rio de Janeiro, aponta risco de agravamento das contas públicas diante de gastos acima da arrecadação, inflação alta e juros elevados. O parlamentar afirma que a situação compromete a capacidade do governo de controlar a dívida pública.
1: Luiz Lima cita a editorial da mídia que alerta para os perigos do crescimento dos gastos públicos e menciona também levantamento recente sobre medidas que reduzem receitas. Ele assinala que decisões eleitoreiras podem transferir para a população o custo do desequilíbrio orçamentário.
0: Márcio Gerri, do PCdoB do Maranhão, cita pesquisas recentes que indicam o fortalecimento político do governo e o enfraquecimento de parte da oposição. O deputado acredita que esses dados são reflexos da participação de lideranças da direita em denúncias sobre o Banco Master.
1: Benedita da Silva, do PT do Rio de Janeiro, apresentou o projeto que estabelece o PIX como infraestrutura estratégica nacional. A deputada salienta que o sistema de pagamentos instantâneos é uma tecnologia brasileira que ampliou o acesso da população a serviços financeiros.
0: De acordo com Benedita da Silva, a proposta busca garantir a gratuidade do sistema, proteger os dados dos usuários e impedir que o PIX seja utilizado em negociações internacionais. Para ela, cabe ao Congresso proteger políticas públicas que fortaleçam a autonomia econômica do país.
1: Helder Salomão, do PT do Espírito Santo, questiona a atuação de parlamentares que viajaram aos Estados Unidos para tratar de temas ligados à economia brasileira. Ele acredita que a articulação ameaça a soberania nacional por envolver debates sobre o PIX e minerais estratégicos.
0: Helder Salomão exalta o PIX como um patrimônio criado por técnicos do Banco Central com impacto direto no desenvolvimento do país. Ele também associa as novas tarifas dos Estados Unidos contra produtos brasileiros às articulações entre deputados da oposição e autoridades norte-americanas.
1: Hildo Rocha, do MDB do Maranhão, celebra o reconhecimento internacional da Praia de Atins, nos Lençóis Maranhenses, eleita a melhor praia do Brasil e a sétima melhor do mundo, no ranking Best Beaches in the World 2025.
0: Na visão de Hildo Rocha, o reconhecimento consolida o potencial turístico do estado, que reúne outras atrações naturais como o Rio Preguiças e o Delta das Américas. Ele aproveita para convidar a população a visitar o Maranhão durante o período dos festejos juninos.
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3: Saúde.
1: Câmara finaliza a votação de projeto que inclui doenças crônicas na nova carteira de identidade. Vamos saber mais na reportagem de Júlia Lopes.
4: Hipertensão, diabetes, asma e obesidade estão entre as doenças crônicas que mais afetam os brasileiros. Atualmente, 52% da população com 18 anos ou mais já recebeu o diagnóstico de pelo menos uma doença crônica. Diante desse cenário, a Comissão de Constituição e Justiça da Câmara dos Deputados aprovou um projeto de lei que permite incluir, de forma voluntária, informações sobre doenças crônicas na Identificação Civil Nacional, a ICN. A proposta é garantir cuidados especiais no atendimento a essas pessoas. Pelo texto, a inclusão da informação só será feita a pedido do próprio cidadão ou de seu representante legal. Além disso, será necessária a comprovação junto ao órgão estadual competente por meio de um relatório médico com a Classificação Internacional de Doenças, a CID. Para o relator da proposta, deputado Patrus Ananias, do PT de Minas Gerais, o projeto garante que ninguém será obrigado a expor sua condição de saúde, evitando constrangimentos ou qualquer tipo de discriminação. No Brasil e no mundo, as doenças crônicas são consideradas um dos maiores desafios de saúde pública. Elas estão associadas a mortes prematuras, perda de qualidade de vida e também a altos custos para a sociedade e para os sistemas de saúde. Segundo o relator da proposta na Comissão de Saúde, deputado Dr. Francisco, do PT do Piauí, em situações de emergência, a informação sobre uma doença crônica pode fazer toda a diferença no atendimento.

0: uma vez identificado no seu documento de identificação civil nacional, possibilita, em alguma situação de urgência e emergência, essa pessoa ser percebida a sua situação e isso facilitar os órgãos de saúde, o local onde possa acontecer algum infortúnio e essa pessoa ter as condições de ser acolhida, ser atendida e direcionada para um atendimento mais rápido.
1: Entre 2010 e 2023, o número global de anos de vida saudável perdidos por incapacidade ou morte causada por doenças crônicas não transmissíveis, aumentou de 1 bilhão e 450 milhões para 1 bilhão e 800 milhões. As principais responsáveis por esse crescimento foram a cardiopatia isquêmica, o acidente vascular cerebral, o AVC e o diabetes. Já os transtornos depressivos, de ansiedade e o diabetes apresentaram um crescimento mais acelerado no período. O projeto que permite a inclusão voluntária de doenças crônicas na nova carteira de identidade segue agora para análise no Senado. Da Rádio Câmara de Brasília, Júlia Lopes.
2: Direitos Humanos. Vavá do Avante de Minas Gerais relata a realidade de abandono enfrentada pela comunidade autista em regiões vulneráveis do país. O parlamentar denuncia as barreiras burocráticas impostas pelo INSS, que exige laudos médicos especializados para a concessão do BPC.
3: De acordo com Vavá, a demora nas respostas administrativas gera uma crueldade institucional que sobrecarrega as mães solo. O deputado sugere a criação de centros regionalizados de diagnóstico e tratamento e a implementação de uma política nacional de neurodivergência.
2: Segurança Pública. O Tony de Paula presta homenagem aos policiais militares mortos em confrontos nas comunidades do Rio de Janeiro. Na visão do deputado, as atuais ações de combate ao crime organizado são ineficientes e desgastantes para as forças policiais.
3: O Tony de Paula cobra a formulação de políticas baseadas em inteligência e planejamento estratégico. Ele argumenta que o parlamento e as demais autoridades precisam atuar de forma coordenada para proteger a vida dos agentes que estão na linha de frente do combate ao crime.
2: Delegado Paulo Bilin, do PL de São Paulo, defende o endurecimento das medidas de combate ao crime organizado. Além disso, o deputado apoia a classificação de facções criminosas brasileiras como organizações terroristas.
3: Delegado Paulo Bilinski pede que a segurança pública seja tratada como prioridade e cobra ações mais efetivas no enfrentamento à criminalidade. Ele afirma que é necessário ampliar os mecanismos de combate às facções para garantir mais proteção ao povo brasileiro.
2: Justiça. Tadeu Venere, do PT do Paraná, critica o contexto em que a proposta de redução da maioridade penal volta à pauta da Comissão de Constituição e Justiça. Para ele, o debate está sendo impulsionado para desviar a atenção de outros temas em evidência no cenário nacional.
3: Tadeu Venere também questiona a condução do debate público sobre o assunto e afirma que a discussão tem sido utilizada com objetivos políticos. Segundo o deputado, é necessário analisar com cautela as motivações que cercam a retomada da discussão dessa pauta.
2: Dandara, do PT de Minas Gerais, repudia a proposta que reduz a maioridade penal no Brasil. A deputada argumenta que o sistema prisional brasileiro possui altos índices de reincidência e funciona como um espaço de fortalecimento de facções criminosas.
3: Para Dandara, o avanço do país depende da ampliação de oportunidades para a juventude e do fortalecimento de legislações protetivas, como a criminalização da misoginia. Ela afirma que o ódio e o preconceito direcionados contra as mulheres são a raiz do feminicídio.
2: Júlio César Ribeiro, do Republicanos do Distrito Federal, defende o equilíbrio nos debates sobre a violência de gênero. O parlamentar reitera seu compromisso com a proteção das mulheres, mas levanta preocupação com a criação de tipos penais de interpretação subjetiva.
3: Júlio César Ribeiro alerta que conceitos amplos de identidade de gênero trazem insegurança jurídica e colocam em risco garantias constitucionais, como as liberdades de expressão e religiosa. No entendimento dele, divergências filosóficas, biológicas ou religiosas não podem ser criminalizadas.
2: Termina agora o Jornal Câmara dos Deputados, produzido pela Rádio Câmara, com trabalhos técnicos de Everson Orani e apresentação de Márcio Aquilissardi e José Carlos Andrade. Uma ótima noite para você.
3: Boa noite, a Voz do Brasil volta amanhã.
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